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1: 1 milhão de pessoas conseguiram uma vaga no mercado de trabalho nos meses de maio, junho e julho de 2026.
0: A construção civil foi o setor que mais abriu vagas de trabalho, segundo dados da Pesquisa Nacional por Amostra de Domicílios, divulgada hoje pelo IBGE.
1: A taxa de desocupação ficou em 5,3% no trimestre encerrado em julho e caiu 0,5 ponto percentual frente ao trimestre terminado em abril.
2: O número de pessoas ocupadas chegou a 103 milhões e 300 mil trabalhadores, 1 milhão a mais do que no trimestre anterior. Na comparação anual, foram quase 900 mil pessoas a mais trabalhando. A população desocupada caiu para 5 milhões e 800 mil pessoas, uma redução de 503 mil em relação ao trimestre anterior. A queda foi de 0,5 ponto percentual. Segundo o analista do IBGE, William Catruel, a taxa de subutilização da força de trabalho ficou em 13%.
3: As pessoas fora da força de trabalho diminuiu e também o contingente de pessoas desalentadas, ou seja, aquelas que desistiram de procurar algum emprego, ou se achavam muito velhas, ou se achavam muito jovens, ou por acharem que não há uma ocupação na região próxima. Isso vem diminuindo e foi o que aconteceu nesse trimestre mais uma vez.
2: O número de trabalhadores do setor privado com carteira assinada chegou a 39 milhões e 400 mil. O rendimento médio real do trabalhador ficou em R$ 3.762. Reportagem Pablo Mundim.
0: Indústria farmacêutica, médica, de fertilizantes, biocombustíveis.
1: Áreas de cooperação entre Brasil e Índia.
0: É o que prevê um documento assinado hoje entre os dois países.
4: O documento assinado nesta quinta-feira pela Agência Brasileira de Promoção de Exportações e Investimentos, a APEX, e a Confederação da Indústria Indiana, prevê um intercâmbio de informações sobre os mercados dos dois países, o compartilhamento de boas práticas, a promoção de feiras e o incentivo à internacionalização de pequenas e médias empresas, além de promover projetos conjuntos de atração de investimentos e facilitação de negócios entre Brasil e Índia. O ministro do Desenvolvimento, Indústria, Comércio e Serviços, Márcio Elias Rosa, diz que há interesses comuns em setores estratégicos.
5: É o caso do setor farmacêutico, é o caso de bioenergia, de biocombustíveis, é o caso de fertilizantes.
4: A Índia é atualmente o 10º principal destino das exportações brasileiras, enquanto o Brasil é o 26º maior fornecedor do mercado indiano. No ano passado, as exportações brasileiras para a Índia somaram quase 7 bilhões de dólares. O petróleo bruto aparece como o principal produto vendido pelo Brasil ao país asiático. Reportagem Gabriela Noronha.
1: Estudantes universitários, fiquem de olho na data.
0: Termina segunda-feira o prazo para renegociar dívidas do FIES, o Fundo de Financiamento Estudantil.
1: Podem participar aqueles que firmaram o contrato até 2017.
6: Estudantes com dívidas nos contratos do FIES, o Fundo de Financiamento Estudantil, tem até segunda-feira, 31 de agosto, para pedir a renegociação. A iniciativa oferece condições especiais para renegociar contratos firmados até 2017 e que já estavam na fase de pagamento em maio deste ano. Podem participar estudantes em dia ou com parcelas em atraso, inclusive aqueles com restrição no nome. Após a formalização da renegociação e o pagamento da parcela de entrada, ocorre a retirada do nome do estudante e dos fiadores desses cadastros, quando aplicável. Os descontos e as opções de parcelamento mudam conforme a situação de cada dívida e o perfil do estudante. A renegociação pelo Desenrola FIES deve ser realizada junto ao Banco do Brasil ou a Caixa Econômica Federal. A solicitação pode ser feita pelos canais digitais das instituições financeiras ou presencialmente nas agências. Mais informações estão disponíveis no site do Ministério da Educação, em gov.br/mec. Thaisa Vitória para a Voz do Brasil.
0: A partir de setembro, o fenômeno do El Niño deve atingir o país de forma mais intensa, segundo especialistas que trabalham.

0: trabalham na previsão de eventos climáticos.
1: Para a região norte, são previstos períodos de chuvas abaixo da média e temperaturas acima da média.
0: Isso pode trazer impactos na disponibilidade de água, dificultar a navegabilidade dos rios e o acesso a comunidades, além do aumento do risco de incêndios.
1: Para discutir medidas de preparação diante desse cenário, gestores da região norte estiveram reunidos hoje com representantes do governo.
0: A ideia é orientar estados e municípios sobre o planejamento de ações e o acesso a recursos federais.
2: A previsão é que o El Niño se apresente ainda mais forte neste ano, com consequências mais graves entre os meses de setembro e novembro. No norte e nordeste, a previsão é de seca. Em reunião com jornalistas, a ministra do Meio Ambiente e Mudança do Clima em exercício, Ana Flávia Franco, disse que a preocupação é com os incêndios, principalmente na região amazônica.
3: Identificamos vários focos de queimadas, especialmente na região norte, e deve se intensificar entre os meses de setembro e novembro. É uma região extremamente vulnerável e é uma região que significa para o equilíbrio climático do planeta. E, nesse sentido, merece ter uma atenção bastante especial.
2: Entre as medidas previstas diante dos possíveis impactos do El Niño e das mudanças climáticas, estão ações relacionadas à segurança hídrica, ao abastecimento de energia elétrica e à prevenção de desastres em áreas urbanas. A ministra da Casa Civil, Miriam Belchior, destacou a importância da atuação integrada entre os entes federativos.
3: Não conseguimos sozinhos de Brasília resolver todas as questões e identificar todos os problemas. Por isso, é importante que os municípios desenvolvam planos de contingência, mapeamento das áreas de risco, também para a gente poder emitir os alertas e mobilizar as equipes locais de defesa civil. Em relação aos recursos hídricos, a priorização de quais são os usos essenciais se tiver a escassez.
2: Também são previstas medidas de monitoramento relacionadas ao abastecimento de combustíveis e alimentos, a atuação da Força Nacional do SUS e a criação de salas de situação para o acompanhamento de temas como incêndios, saúde, estiagem e energia. Reportagem Márcia Fernandes.
1: E a população pode ajudar a prevenir incêndios em áreas urbanas e remotas.
0: Vamos saber na reportagem quais cuidados devem ser tomados para evitar que o fogo se alastre nessa época.
4: Escassez de chuva, vegetação seca e temperaturas altas. A combinação ideal para o surgimento de incêndios. Tanto nas cidades quanto no campo, o período exige cautela da população. Entre as recomendações do Corpo de Bombeiros está não atear fogo em terrenos como forma de limpeza do ambiente, não colocar fogo em restos de poda, entulho ou lixo, não jogar restos de cigarro acesos nas vias públicas e não soltar fogos de artifício ou fazer fogueiras próximo a locais com vegetação seca. O capitão Jean Charles, porta-voz da Operação Verde Vivo do Corpo de Bombeiros do Distrito Federal, destaca que a prevenção é a melhor forma de evitar grandes incêndios.
5: Na prevenção, a gente inclui a vigilância. Se houver alguém cometendo um incêndio, iniciando um incêndio, ou com suspeita, que a pessoa possa fazer a denúncia. Hoje os canais da cidade, segurança de cada cidade, os números de telefone da polícia, corpo de bombeiros, e faça a denúncia. Porque se cada um fizer a sua parte prevenindo e denunciando aqueles que tiverem com comportamento errado nesse sentido, todos vamos ganhar.
4: Com a possibilidade de intensificação do El Niño nos próximos meses, os cuidados devem ser reforçados. A perspectiva é de aumento do risco de incêndios florestais, especialmente na Amazônia, no Cerrado e na Caatinga. Nas áreas rurais, o uso do fogo para manejo do solo deve ter autorização dos órgãos ambientais do município ou do estado. Também é possível fazer a queima prescrita em ambientes naturais para evitar a propagação de incêndios florestais. Esse tipo de queima também só pode ser feita com orientação e autorização dos órgãos ambientais. Ao primeiro sinal de incêndio, a recomendação é ligar para o Corpo de Bombeiros no 193. Reportagem Luana Karen.
1: O trabalho de restauração do Cerrado, desenvolvido pela iniciativa Araticum, ganhou reconhecimento internacional.
0: O projeto foi escolhido pela Organização das Nações Unidas como uma das iniciativas de referência de restauração mundial.
6: A Araticum foi criada em 2020 para promover a restauração do Cerrado, o segundo bioma do Brasil, que abrange mais de 2 milhões de

0: quilômetros quadrados do território nacional e já perdeu mais de 50% de sua vegetação nativa. A iniciativa reúne diferentes setores e busca integrar a ciência aos conhecimentos de povos indígenas, comunidades tradicionais e agricultores familiares para ações relacionadas à conservação da água, do clima e da sociobiodiversidade. Daniel Vieira, pesquisador da Embrapa Recursos Genéticos, fala sobre o trabalho que é desenvolvido.
1: Conservar o cerrado de pé, passando por recuperar o cerrado da melhor maneira possível, tentar trazer o cerrado de volta, passa por uma agricultura sustentável dentro das áreas de agricultura e pastagem no cerrado, conservação do solo.
0: O reconhecimento da iniciativa Araticum Restauração do Cerrado Brasileiro como uma das iniciativas de referência da restauração mundial pela Organização das Nações Unidas aconteceu nesta quarta-feira durante a 17ª sessão da Conferência das Partes da Convenção das Nações Unidas de Combate à Desertificação na Mongólia. Para a Embrapa Recursos Genéticos e Biotecnologia, responsável pela rede, o reconhecimento internacional demonstra que a ciência brasileira está alinhada aos compromissos nacionais e os esforços coletivos de restauração para produzir soluções voltadas ao enfrentamento da crise climática e da perda de sociobiodiversidade. Reportagem Luciana Colares de Holanda.
2: Estão abertas até o dia 10 de setembro as inscrições para a terceira edição do Prêmio Mulheres e Ciência.
3: A iniciativa dá visibilidade às contribuições de pesquisadoras brasileiras para o desenvolvimento científico e tecnológico do país.
2: Acompanhe na reportagem de Graziele Bezerra.
4: A engenheira agrônoma Maria Ângela Hungria começou a se interessar por ciência ainda na infância, incentivada pela avó, que transformava as brincadeiras de criança em experiências.
5: Ela lia comigo, ela fazia experiências no fundo do quintal, ela viu que eu tinha esse interesse. Decidi aquele dia que ia ser uma microbiologista.
4: Hoje, ela atua como pesquisadora na Embrapa Soja e se tornou uma das referências mundiais em biotecnologia do solo. Maria Ângela foi uma das vencedoras na primeira edição do Prêmio Mulheres e Ciência, promovido pelo Conselho Nacional de Desenvolvimento Científico e Tecnológico, CNPq. O trabalho mostrava o uso de biológicos na agricultura, como bactérias e fungos benéficos, em substituição aos fertilizantes químicos.
5: E eu realmente passei toda a minha vida tentando provar e desenvolver pesquisas para fazer os biológicos viáveis para uma agricultura altamente produtiva, mais sustentável. No Brasil, a gente quer ser cientista é muito difícil, sabe? O que a gente tem que vencer as barreiras para fazer ciência é muito difícil.
4: O Prêmio Mulheres e Ciência valoriza a produção científica feminina e incentiva ambientes acadêmicos e científicos mais inclusivos. A diretora de Cooperação Institucional Internacional e Inovação do CNPq, Dalila Andrade Oliveira, explica as quatro categorias de premiação.
6: Incentivo hoje são as jovens estudantes de ensino médio, que a gente já tem de começar a despertar quando ainda nem fizeram opção pela carreira acadêmica. Na categoria estímulo, são pesquisadoras que já estão inseridas no campo científico e que a gente espera que o prêmio dê a elas maior visibilidade. E a terceira faixa individual é a faixa da trajetória. O que esse prêmio faz é reconhecer essa trajetória. E aí a quarta faixa premia as universidades que adotam políticas de valorização da equidade de gênero.
4: As inscrições do prêmio estão abertas até 10 de setembro em gov.br/CNPq. Reportagem Graziele Bezerra.
3: E vamos continuar falando de oportunidades na área de pesquisa e ciência.
2: Estão abertas as inscrições para dois editais que financiam pesquisas aplicadas ao setor produtivo, entre elas a área de inteligência artificial.
3: O primeiro edital oferece bolsas para graduandos em parceria com a iniciativa privada, instituições de governo e entidades do terceiro setor.
2: Já o segundo é o programa Recursos Humanos em Áreas Estratégicas.

0: estratégicas, pesquisador na empresa.
1: O primeiro edital do CNPq, em parceria com a CAPES, faz parte do Programa de Mestrado e Doutorado para Inovação 2026. A iniciativa oferece bolsas para graduandos. O objetivo é estimular a realização de pesquisas de mestrado e doutorado em universidades brasileiras, em parceria com a iniciativa privada, instituições de governo e entidades do terceiro setor. A diretora de Cooperação Institucional Internacional e Inovação do CNPq, Dalila Andrade Oliveira, falou sobre o programa.
2: O objetivo mesmo dessa chamada é desenvolver inovação lá na ponta. Então, o que a gente quer, na realidade, é colada numa agenda de inovação para o país, que tem muito a ver com o que a gente está buscando aí em termos de elevar a capacidade inovadora do país.
1: Já o segundo edital é para o programa Recursos Humanos em Áreas Estratégicas, pesquisador na empresa. Este ano será direcionado especialmente para a área de inteligência artificial. É o que explica a diretora de Cooperação Institucional Internacional e Inovação do CNPq, Dalila Andrade Oliveira.
2: São 50 milhões de reais para financiar pesquisas em inteligência artificial em empresas inovadoras, startups.
1: Márcia Mortari é professora e pesquisadora da Universidade de Brasília, UNB, e já participou do programa de recursos humanos.
3: Eu acho que isso que é a grande vantagem, né? Você fixar pessoas altamente qualificadas para estar trabalhando na empresa.
1: Os interessados em participar do programa Recursos Humanos em Áreas Estratégicas Pesquisador na Empresa têm até o dia 9 de outubro para enviar a proposta para o CNPq. Já o prazo para o envio das propostas do programa de mestrado e doutorado para inovação é 11 de dezembro. O endereço é gov.br/CNPq. Reportagem Alisson Machado.
4: E hoje tem estreia aqui na Voz do Brasil com o quadro Ciência na Prática.
0: Toda semana vamos mostrar como a ciência impacta diretamente a vida da população num bate-papo direto e descomplicado.
4: Hoje vamos falar de algo que parece coisa de filme: a pele da tilápia sendo usada no tratamento de ferimentos e queimaduras.
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6: Pesquisa 100% brasileira está inovando o campo da tecnologia médica para o tratamento de feridas e queimaduras graves.
7: Eu sou Edmar Maciel Lima Júnior, médico, cirurgião plástico, coordenador geral da pesquisa da pele e da tilápia na Universidade Federal de Ceará. O grupo da gente viu que até hoje no Brasil não havia nenhuma pele animal registrada na Anvisa, que a tilápia é o peixe mais consumido no Brasil e o segundo maior do mundo. Além de ser um animal de água doce, tem menos risco de transmissão de doença, e a pele é um produto de descarte da piscicultura que contamina o meio ambiente. E aí, quando iniciamos os estudos, detectou-se que a pele da tilápia tem uma proteína importantíssima na cicatrização, e esse foi o start para todo o início e desenvolvimento da pesquisa.
6: O que antes era descartado no manejo de peixes, hoje virou um recurso inovador para cuidados médicos que tem despertado interesse até de instituições internacionais.
7: São 406 pesquisadores, 23 coordenadores de área. Hoje nós temos 48 artigos publicados no Brasil e fora. Ganhamos 27 prêmios em primeiro lugar e temos instituições, tanto no Ceará como no Brasil e no mundo, haja visto como temos o Butantan, a Fiocruz, a própria NASA já fez parceria de pesquisa com a gente.
6: Acompanhe a pesquisa na página da Universidade Federal do Ceará. E esse foi o Ciência na Prática, com produção de Warby Calil e edição de Edinaldo Júnior. E nosso encontro com o Saber Científico volta na próxima semana. Até lá!
0: Você sabe o que são bioinsumos? São produtos de origem biológica que podem ser usados na agricultura para ajudar no controle de pragas, na nutrição das plantas e na melhoria do solo.
4: E para incentivar esse tipo de prática na agricultura familiar, o Banco Nacional de Desenvolvimento Econômico e Social vai apoiar a produção mais sustentável.
0: Interessados podem se inscrever até 31 de agosto.
8: Por meio de uma chamada

0: de Projetos, o BNDES, Banco Nacional de Desenvolvimento Econômico e Social, vai disponibilizar 40 milhões de reais para apoiar a produção de bioinsumos por cooperativas e associações de agricultores familiares. Os recursos poderão ser destinados à implantação ou estruturação de unidades de produção industriais ou semi-industriais de bioinsumos para uso próprio, utilizando processos de biotecnologia. O objetivo da iniciativa é estimular a produção de insumos de origem biológica para uso próprio pela agricultura familiar na produção de alimentos saudáveis. Como explica a gerente do Departamento de Inclusão Produtiva e Educação do BNDES, Raquel Zanon.
1: Os bioinsumos, eles podem ser, por exemplo, micro-organismos, predadores naturais de pragas e de extratos vegetais que contribuem para o crescimento e para a saúde dos sistemas agrícolas. O seu uso está associado a práticas agrícolas mais sustentáveis e à segurança alimentar.
0: Mais informações sobre a chamada de projetos estão disponíveis no site bnds.gov.br/bioinsumos. Reportagem André de Barros Lima.
2: Profissionais da segurança pública poderão participar em setembro do Dia C da Capacitação de Gênero.
3: A formação vai abordar temas como atendimento humanizado, sem revitimização, medidas protetivas de urgência e avaliação de risco em casos de mulheres vítimas de violência.
2: O curso será realizado no dia 2 de setembro de forma presencial nas 27 capitais do país.
3: A Coordenadora-Geral de Garantia de Direitos e Acesso à Justiça do Ministério das Mulheres, Ana Maria Martinez, detalha a capacitação.
4: Essa formação foi pensada para todos os profissionais da segurança pública, corpo de bombeiros, policiais civis, militares, as perícias. E a ideia é que a gente consiga incorporar justamente a perspectiva de gênero, a sensibilização desses profissionais da segurança pública no atendimento às mulheres em situação de violência.
2: As inscrições encerram no dia 28 de agosto e podem ser feitas pelos sites gov.br/mj ou então gov.br/mulheres.
3: Empresas e representantes do setor de inovação podem participar da escuta de mercado sobre o projeto Nuvem Brasileira.
2: A audiência pública virtual ocorre no dia 3 de setembro, às 10 horas da manhã.
3: O projeto prevê uma solução nacional para armazenamento e processamento seguro de dados da administração pública, com infraestrutura e gestão brasileira.
2: As contribuições do setor podem ajudar a definir alternativas técnicas e contratuais para a implantação da Nuvem Brasileira.
3: Para participar e para obter mais informações, acesse abdi.com.br/nuvembrasileira.
2: E essas foram as notícias do governo federal.
3: Uma realização da Secretaria de Comunicação Social da Presidência da República.
2: Fique agora com as notícias do Poder Judiciário e do Congresso Nacional. Boa noite.
3: Boa noite para você e até amanhã.
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7: Jornada do CNJ destaca a prevenção após 20 anos da Lei Maria da Penha.
8: TSE e Google fecham parceria para ampliar proteção contra uso indevido de IA nas eleições.
7: Para o STJ, concordância expressa de proprietária autoriza a cobrança de taxas por condomínio irregular.
8: Boa noite, eu sou o Arthur Filho.
7: E eu sou Walter Lima.
8: Supremo Tribunal Federal retoma julgamento de ação sobre o acesso de autoridades a registros de conexão de usuários da internet.
7: O caso trata de regras de acesso a dados de IP de usuários. O endereço de IP é um número que identifica a conexão usada por um dispositivo para acessar a internet.
8: Jornada do CNJ destaca a prevenção após 20 anos da Lei Maria da Penha.
7: O evento é promovido desde a vigência da Lei Pablo Lemos.
9: O Fórum Nacional de Enfrentamento à Violência contra a Mulher foi aberto hoje em Campo Grande, Mato Grosso do Sul. Um dos pontos discutidos é saber qual é a razão da violência contra a mulher. Ao fim da jornada de 2 dias, o Conselho Nacional de Justiça vai fazer um documento estratégico com propostas concretas para o aprimoramento da política judiciária nacional de enfrentamento à violência contra as mulheres.
8: A Associação de Moradores em Parcelamento

0: Apartamentos irregulares pode cobrar taxas condominiais quando proprietários concordarem expressamente por escrito com a obrigação.
1: Essa conclusão é do Superior Tribunal de Justiça, o STJ. Fátima Uchoa.
2: Um condomínio constituído em parcelamento irregular no Distrito Federal ajuizou ação de cobrança contra uma condômina para receber o pagamento de cotas referentes a cerca de 5 anos. Ao reformar a sentença, o Tribunal de Justiça do DF entendeu que a cobrança era válida diante da assinatura da proprietária do imóvel concordando com as taxas. E a terceira turma do STJ manteve o entendimento, avaliando que o consentimento voluntário torna legítima a exigência das contribuições e afasta a aplicação de precedentes do Supremo Tribunal Federal e do próprio STJ, os quais proíbem a cobrança de taxas de pessoas que não aderiram à associação. O relator foi o ministro Vilas Boas Cueva.
0: O Emprega Lab foi instalado em Mato Grosso do Sul nesta quinta-feira.
1: A iniciativa é um dos pilares da pena justa e emprega do Conselho Nacional de Justiça, Rocine Gomes.
3: O Mato Grosso do Sul se tornou o 10º estado brasileiro a instalar o Emprega Lab. O lançamento foi no Tribunal Regional do Trabalho da 24ª Região, em Campo Grande. O objetivo é capacitar profissionalmente pessoas que estão passando por privação de liberdade ou que deixaram o sistema prisional. O evento contou com autoridades e uma exposição de artesanato produzido por custodiados. Até o fim de setembro, a expectativa é lançar o Emprega Lab no Acre, no Espírito Santo, no Paraná e em Rondônia.
0: TSE e Google fecham parceria para ampliar proteção contra uso indevido de IA nas eleições.
1: Nesta quarta-feira, em Brasília, foi lançada uma campanha para incentivar candidatas e candidatos das eleições gerais de 2026 a utilizarem a ferramenta de detecção por semelhanças. Guilherme Firmino tem mais informações.
4: Desenvolvida pelo YouTube, a tecnologia é capaz de identificar conteúdos gerados por inteligência artificial que reproduzem imagens de uma pessoa. A ferramenta permitirá que os próprios candidatos acompanhem a utilização de sua imagem no ambiente digital, podendo identificar, analisar e, se houver uso indevido de imagem, solicitar a remoção do conteúdo. O presidente do TSE destacou que a parceria representa um esforço conjunto para preservar direitos fundamentais no ambiente digital e fortalecer a confiança no processo eleitoral.
0: Justiça condena o estado do Maranhão a recuperar casarão histórico no centro da capital, em São Luís.
1: Decisão atende a pedidos do Ministério Público Federal. Sabrine Menezes.
5: Com a decisão, o estado do Maranhão tem até 3 meses para apresentar ao IPHAN e executar um projeto de obras emergenciais para eliminar os riscos estruturais e conter a deterioração da fachada e da cobertura do casarão, localizado na Rua Portugal. Já o projeto de recuperação integral deve ser executado em até 6 meses. Além disso, o estado deve manter a vigilância patrimonial contínua do imóvel para evitar invasões, ocupações irregulares e novos danos. Em caso de descumprimento das obrigações, a multa é de R$ 1.000 por dia.
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0: A você, uma boa noite.
1: E até amanhã.
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8: Eu sou Paula Groba.
9: E eu sou Humberto Pinheiro.
8: E estes são os destaques de hoje do Jornal do Senado, que começa agora.
9: Congresso antecipa a comissão mista para analisar fim da chamada taxa das blusinhas.
8: Fies pode ter desconto maior para médicos que trabalham em áreas sem atendimento.
9: Pesquisa data Senado. Brasileiras sofrem violência, mas não se reconhecem como vítimas.
8: Boa noite.
9: Boa noite.
8: Para atrair médicos para regiões onde faltam profissionais, um projeto em análise no Senado propõe aumentar o desconto na dívida do Fies a quem trabalhar nessas áreas.
9: A ideia é transformar o abatimento da dívida em um incentivo para levar mais médicos aos locais onde a população mais precisa de atendimento pelo SUS. Quem traz os detalhes é a repórter Patrícia Oliveira.
10: Mais de 60% dos médicos do país estão concentrados em 48 municípios municípios e em capitais com mais de 500 mil habitantes, deixando outras áreas, especialmente na região norte, com escassez de profissionais. Um projeto do senador Dr. Irã, do

0: Progressistas de Roraima propõem que médicos formados com financiamento do FIES descontem até metade do valor da parcela mensal da dívida quando trabalharem na rede pública em áreas com falta e dificuldade de reposição ou retenção desses profissionais, consideradas prioritárias pelo Ministério da Saúde. Hoje, o FIES já permite abatimento da dívida para médicos que atuam por pelo menos um ano em equipes de saúde da família e em outros grupos específicos que atendem essas regiões. O projeto amplia o benefício para todos os médicos, inclusive especialistas, que trabalharem nos serviços públicos dessas localidades. Para o senador, a proposta, que está pronta para votação na Comissão de Assuntos Sociais, pode reduzir a dívida dos profissionais e levar médicos para onde eles são mais necessários.
1: Damos um alívio grande ao jovem médico que muitas vezes sai da faculdade com uma dívida enorme e, ao mesmo tempo, levamos mais profissionais às estruturas hospitalares, às UBSs, enfim, a todas as estruturas de atendimento do nosso gigante SUS, reforçando o acesso às pessoas que mais preciso nos rincões desse país.
0: Se for aprovado na Comissão de Assuntos Sociais, o projeto ainda será analisado pela Comissão de Assuntos Econômicos.
2: E a Comissão de Direitos Humanos vai criar um grupo de trabalho sobre a suspensão pela Anvisa de um remédio para a distrofia de Duchenne.
3: Essa distrofia muscular é uma doença genética rara e progressiva que causa perda de força dos músculos. A reportagem é de Márcio Maturana.
4: A Comissão de Direitos Humanos fez uma audiência pública com especialistas e famílias de pacientes para debater a situação regulatória do medicamento. Débora Racelli, mãe do paciente Raul, de 6 anos, disse que o Elevides é a esperança das famílias.
5: Aproximadamente no Brasil, temos 15 meninos medicados, como já foi falado. 1.200 meninos no mundo receberam o tratamento através de estudos e via comercial. Eles estão bem, eles estão crescendo, eles estão vivendo, eles estão indo para a escola, eles estão indo brincar. Pode não ter os melhores ganhos no gráfico, mas a doença parou, a doença estabilizou, a doença está dando respiro para que eles sejam crianças.
4: O diretor da Anvisa, Daniel Pereira, explicou que a decisão da agência não é definitiva.
6: Não há decisão imutável por parte da agência. As decisões da agência, elas são feitas conforme os dados que a gente tem no momento, conforme os dados que a gente recebe, conforme os dados que a gente consegue, né, avaliar.
4: O medicamento é aplicado em dose única e os pacientes são acompanhados com relatórios periódicos. O laudo definitivo sobre a eficácia do remédio deve ser concluído em 2031. A senadora Damares Alves, do Republicanos do Distrito Federal, que é presidente da Comissão de Direitos Humanos e coordenou o debate, anunciou que vai criar um grupo de trabalho para buscar uma solução no caso do medicamento Elevides.
2: A comissão mista que analisa a medida provisória que zera o imposto de importação sobre compras de até 50 dólares em plataformas virtuais se reúne amanhã para eleger o presidente. Conhecida como taxa das blusinhas, a MP também autoriza o ministro da Fazenda a alterar as alíquotas do imposto de importação sobre remessas postais internacionais. Para compras de até 50 dólares, a alíquota poderá ser reduzida a zero. Já para remessas de até 3 mil dólares, poderá chegar a 30%.
3: O deputado Reginaldo Lopes, do PT de Minas Gerais, foi indicado pelo presidente da Câmara, Hugo Mota, para presidir a comissão. A indicação do relator caberá ao Senado. O parlamentar defendeu a aprovação rápida da MP, que perde a validade no dia 8 de setembro.
7: Nós vamos debater e fazer um grande diálogo com todos os setores econômicos da indústria brasileira, com os parlamentares, senadores, e vamos sim defender a aprovação imediata deste direito do povo brasileiro de poder ter isenção nas suas compras internacionais até 50 dólares.
2: A violência contra a mulher ainda é uma realidade no Brasil e muitas brasileiras não reconhecem como violência situações de agressão que vivenciam no dia a dia.
3: Os dados estaduais da mais recente pesquisa nacional do Data Senado revelam diferenças na percepção da violência de gênero entre os estados e mostram como essa falta de reconhecimento pode dificultar a denúncia e a busca por ajuda. A reportagem é de Raíssa Abreu.
8: A distância entre a violência vivida e a declarada vacinada é uma das principais conclusões da pesquisa. Em Alagoas, 36% das mulheres relataram situações de violência sem identificá-las como violência doméstica.

0: médica ou familiar. No Paraná e em São Paulo, esse índice foi de 25%. O presidente do Senado, Davi Alcolumbre, disse em nota que divulgar dados por estado ajuda a entender o problema em profundidade e aumenta a chance de combatê-lo. O coordenador do Data Senado, José Henrique Varanda, disse que o objetivo não é criar um ranking entre os estados.
1: O detalhamento estadual é muito mais importante não para criar um ranking, mas para identificar as necessidades de cada localidade. A gente olha para esses números, a gente vê que ainda estamos assim, muito aquém da realidade.
0: A 11ª edição da Pesquisa Nacional de Violência contra a Mulher ouviu 21.641 mulheres nos 27 estados e no Distrito Federal. A pesquisa é uma parceria do Data Senado com o Observatório da Mulher contra a Violência.
2: Eleições 2026.
3: O programa Seu Voto Importa, da Justiça Eleitoral, vai oferecer transporte a eleitores com mobilidade reduzida.
4: A solicitação deve ser feita até 14 de setembro, 20 dias antes da data da eleição. Repórter Pedro Pincer.
5: Eleitoras e eleitores que necessitarem de apoio para se deslocarem até seus locais de votação nas eleições de 2026, contarão com um serviço de transporte individual gratuito. O programa Seu Voto Importa, do Tribunal Superior Eleitoral, busca reduzir as barreiras físicas ao exercício do voto e promover a inclusão de grupos historicamente vulnerabilizados. E foi inspirado em experiências desenvolvidas por tribunais regionais como o de Pernambuco. Assessor de planejamento do órgão, Acácio Leite, explicou como o Seu Voto Importa funciona na prática.
6: Então nós transportamos eleitores com deficiência visual, deficiência auditiva, paralisia cerebral, síndrome de Down, autismo, deficiência física, todos os tipos de deficiência nós atendemos. No dia das eleições, vai buscar esse eleitor em casa, leva ele para votar até o local de votação e traz ele de volta até a casa dele com toda a segurança e com um apoio técnico bem interessante.
5: A solicitação pode ser apresentada pelo próprio eleitor ou, quando necessário, por seus representantes legais ou de apoio. O pedido pode ser feito presencialmente, diretamente no cartório eleitoral da zona correspondente ou por canais remotos e eletrônicos até 14 de setembro.
3: E amanhã, sexta-feira, começa o horário eleitoral gratuito das eleições 2026. As emissoras de rádio e TV devem destinar tempo para que os candidatos e candidatas divulguem as propostas de campanha para os cargos de presidente da República, deputado federal, governador, senador e deputado estadual ou distrital, no caso do Distrito Federal.
4: A propaganda eleitoral gratuita será veiculada de segunda a sábado com 50 minutos diários em rede, divididos dois blocos de 25 minutos no rádio e na TV. Além disso, 70 minutos serão destinados a inserções de 30 e 60 segundos distribuídas ao longo do dia. O horário eleitoral deve ocorrer até o dia 1º de outubro, 3 dias antes da realização do primeiro turno. Com edição de Paula Groba e trabalhos técnicos de Eliseu Caires, o Jornal do Senado fica por aqui. Acompanhe agora as notícias da Câmara dos Deputados. Boa noite.
3: Boa noite e até amanhã.
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7: Presidentes estabelecem prioridades para votações do esforço concentrado.
8: Deputados obrigam notificação de distúrbio vocal relacionado ao trabalho.
7: Avança a proposta que permite instalação de faróis auxiliares em caminhões.
8: Boa noite. Uma comissão da Câmara aprovou a instalação de faróis auxiliares em caminhões. A repórter Maria Neves explica por que a medida foi considerada necessária.
9: A Comissão de Viação e Transportes da Câmara dos Deputados aprovou o projeto do deputado Rodrigo Dazaeli, do PL do Mato Grosso, que permite a instalação de faróis auxiliares em caminhões que circulam em áreas privadas. Pelo texto, veículos de transporte de carga utilizados em atividades agropecuárias, florestais, industriais e logísticas poderão ter luzes adicionais, desde que elas possam ser desligadas manualmente para circular em vias públicas. Na opinião do relator, deputado Zé Trovão, do PL de Santa Catarina, a mudança evita que os motoristas sejam punidos simplesmente por terem o equipamento no caminhão. Ele também defende que a iluminação adicional vai tornar a direção

0: circulação de caminhões mais segura.
1: Nós temos hoje muitos veículos que transitam em propriedades rurais, em áreas que são 500, 600, até 1.000 quilômetros ou mais, em estradas precárias, estradas de chão. E essas estradas, elas não têm iluminação de nenhum tipo. Às vezes o cara está transitando, quando ele vê, ele está em cima de um animal, de um boi, de um cavalo ou de um animal silvestre e acaba acontecendo um acidente. Se ele tem as lâmpadas auxiliares, ele consegue ter um foco maior, mais longe desses animais, essas estradas.
0: Pelo texto aprovado, o condutor que trafegar por via pública com a iluminação auxiliar ligada incorrerá em infração grave a ser punida com multa e retenção do veículo para regularização. Uma pesquisa realizada pela Fundação Instituto de Pesquisas Econômicas e a Secretaria Nacional de Trânsito apontou que caminhões e ônibus respondem por aproximadamente 4% dos veículos em circulação no país. Isso corresponde a cerca de 4.900.000 veículos. A proposta, que permite a instalação de faróis auxiliares em caminhões, ainda será analisada pela Comissão de Constituição e Justiça. Da Rádio Câmara de Brasília, Maria Neves.
2: Transportes. Júlio Arcoverde, do PP do Piauí, apoia a proposta que muda as regras de cobrança do IPVA. O texto estabelece a alíquota máxima de 1% sobre o valor venal dos veículos e determina que os estados possam conceder descontos para modelos menos poluentes.
3: A proposta considera exclusivamente o peso de fábrica do veículo, em vez do valor de mercado, para o cálculo do IPVA. Júlio Arcoverde acredita que a medida torna a cobrança do imposto mais justa e alinhada a modelos adotados em outros países.
2: Consumidor. Embalagens de produtos industrializados não poderão exibir fotos de componentes que não fazem parte da receita. É o que determina o projeto de Félix Mendonça Júnior, do PDT da Bahia, segundo o qual as ilustrações orientam mais a decisão de compra do que a leitura da lista de ingredientes.
3: Além disso, o projeto de Félix Mendonça Júnior prevê que a Anvisa estabeleça o teor mínimo de ingredientes, como chocolates, frutas e queijos, para destaque nas embalagens, seguindo padrões internacionais de composição e denominação de alimentos.
2: Direitos Humanos. Gervásio Maia, do PCdoB da Paraíba, defende a aprovação de projeto que obriga academias a trazer informações e instruções em braille nos equipamentos. Relator da matéria na Comissão de Constituição e Justiça da Câmara, o deputado afirma que o objetivo é ampliar a autonomia das pessoas com deficiência visual.
3: Gervásio Maia argumenta que a adaptação promove a inclusão desse público nas atividades físicas, contribuindo também para a redução do risco de acidentes durante a prática dos exercícios.
2: A alteração no Estatuto do Índio vai garantir a disponibilidade de intérpretes de línguas de povos originários em atendimentos públicos a indígenas. A relatora da matéria na Comissão da Amazônia, deputada Dilvanda Faro, do PT do Pará, pede urgência na aprovação do texto.
3: Dilvanda Faro explica que a medida amplia o acesso a direitos e a serviços essenciais, priorizando a contratação de intérpretes das próprias comunidades para facilitar a comunicação e evitar a criação de cargos permanentes.
2: Justiça. Devedores de pensão alimentícia podem ser proibidos de entrar em estádios de futebol e outros eventos esportivos. A restrição está prevista em um projeto apresentado por Rodrigo Gambale, do Podemos de São Paulo.
3: A proposta exige que os organizadores dos eventos barrem os inadimplentes na entrada, inclusive por biometria. Rodrigo Gambale acredita que a medida protege crianças e adolescentes e dá mais agilidade à cobrança das pensões.
2: Segurança Pública. Alexandre Leite, do União de São Paulo, propõe aumentar a pena para quem fizer falsa acusação de violência doméstica e familiar. O deputado explica que a ideia é alterar o Código Penal para endurecer a punição do crime de denunciação caluniosa.
3: O texto também prevê que a concessão de medida protetiva com base em denúncia falsa passe a configurar o crime de denunciação caluniosa. Alexandre Leite afirma que a medida busca preservar a credibilidade do sistema de proteção às vítimas e punir quem agir de má fé.

0: Desenvolvimento Regional.
1: Projeto de Domingos Neto, do PSD do Ceará, busca ampliar a utilização do reuso de água e da dessalinização em regiões afetadas pela seca. O deputado também inclui no texto incentivos de financiamento para projetos que adotarem essas tecnologias.
2: Domingos Neto explica que a iniciativa facilita o acesso a financiamentos para projetos que promovam fontes complementares de abastecimento de água. Ele acrescenta que a medida prioriza a eficiência do uso da água, além de preservar os mananciais.
0: Trabalho.
1: Os deputados aprovaram um projeto que obriga a notificação do distúrbio vocal relacionado ao trabalho como doença funcional. A repórter Paula Bittar tem os detalhes.
3: A Comissão de Constituição e Justiça da Câmara aprovou o projeto que determina a notificação compulsória do distúrbio vocal relacionado ao trabalho como doença funcional. O objetivo é aperfeiçoar as políticas públicas e proteger a saúde vocal de profissionais que utilizam a voz como instrumento de trabalho, em especial professores e teleoperadores. O autor do projeto, o deputado Rogério Correia, do PT de Minas Gerais, ressaltou que o distúrbio é uma doença que está extremamente associada ao trabalho.
4: Ela vai influenciar na vida das pessoas e precisa de ter o tratamento relacionado ao trabalho, por isso uma doença do trabalho. Assim colocado, leva os professores a ter uma proteção pela profissão que ele exerce.
3: O projeto considera distúrbios vocais relacionados ao trabalho quaisquer formas de desvios vocais relacionados à atividade profissional que diminuam, comprometam ou impeçam a atuação ou a comunicação do trabalhador. A proposta que determina a notificação compulsória do distúrbio vocal relacionado ao trabalho como doença funcional já pode seguir ao Senado. Da Rádio Câmara de Brasília, Paula Bittar.
2: Ayrton Faleiro, do PT da Bahia, comemora a aprovação na Câmara do fim da escala 6x1. Na avaliação do deputado, a medida amplia direitos e melhora a qualidade de vida da classe trabalhadora.
1: O parlamentar também afirma que a mudança representa um ganho para a economia e destaca a participação de trabalhadores, dos parlamentares e do governo federal na aprovação da proposta. Para Ayrton Faleiro, a medida garante mais dignidade aos trabalhadores brasileiros.
5: A aprovação do fim da escala 6x1, estabelecendo 2 dias de descanso para a classe trabalhadora, para cuidar da família, para cuidar da saúde, para cuidar do esporte, para cuidar da sua religiosidade, é um ganho fundamental para a nossa economia. Quem está de parabéns mesmo são os trabalhadores e trabalhadoras do Brasil, que agora vão ter uma condição mais digna para, além do trabalho, uma vida melhor.
0: Saúde.
2: É de Josenildo, do PDT do Amapá, projeto que proíbe a prescrição e o uso de implantes hormonais para fins estéticos ou melhoria do desempenho físico. O projeto prevê que esses produtos somente sejam indicados para diagnóstico compatível e respaldo científico.
1: Josenildo propõe que farmácias e estabelecimentos registrem o profissional responsável, o paciente, a composição e o lote de cada implante. O congressista explica que o registro de cada implante permite identificar prescrições que usam diagnósticos médicos como justificativa para fins estéticos.
0: Previdência.
2: Eduardo da Fonte, do PP de Pernambuco, apresentou o projeto que determina o pagamento provisório do benefício de prestação continuada quando o INSS não analisar o pedido em até 45 dias. Ele explica que a implantação deverá ser feita em até 5 dias úteis após o fim do prazo.
1: Eduardo da Fonte esclarece que o pagamento temporário não substitui a análise definitiva do INSS. Ele acrescenta que, se o pedido for negado, o benefício será interrompido depois de assegurado o direito de defesa, sem devolução automática dos valores recebidos de boa-fé.
0: Cultura.
2: Projeto de Adriano do Baldi, do PP de Goiás, inclui o Dia Nacional do Povo Cigano, celebrado em 24 de maio, no calendário oficial de eventos nacionais. Ele explica que a medida visa incentivar a realização de campanhas educativas e de combate a estereótipos.

0: estereótipos.
1: Embora 24 de maio já marque o Dia Nacional do Cigano, Adriano do Baldi diz que o reconhecimento oficial da data vai dar mais visibilidade a esta comunidade histórica e vai fortalecer o acesso a direitos básicos como documentação, saúde, educação e moradia.
0: Pastor Diniz, do União de Roraima, é favorável à

0: normas do colegiado. Por isso, o pastor Diniz defende a homologação do ato do Poder Executivo pelo Congresso Nacional.
1: Educação.
2: Projeto de Da Vitória do PP do Espírito Santo prevê descontos a participantes do FIES com pagamentos em dia ou em atraso de até 90 dias. Ele argumenta que a proposta permite que o beneficiário quite a dívida à vista sem pagar juros e multas, com desconto de até metade do valor financiado.
0: Da Vitória também propõe parcelamento em até 150 meses com eliminação de juros e multas, além de desconto de até 30% sobre a dívida principal. O deputado diz que as renegociações devem alcançar os bons pagadores, desde que não provoquem perda de receita para o fundo estudantil.
1: Votação.
2: Em reunião com o presidente da República, os presidentes da Câmara, Hugo Mota, e do Senado, Davi Alcolumbre, definiram os projetos que terão prioridade na semana de esforço concentrado do Congresso. O repórter José Carlos Oliveira tem os detalhes.
3: Os presidentes da Câmara dos Deputados, Hugo Mota, e do Senado, Davi Alcolumbre, se reuniram com o presidente Lula no Palácio Alvorada e definiram 5 propostas com prioridade de votação entre 1º e 4 de setembro, último esforço concentrado do Congresso antes da eleição de outubro. 4 propostas já foram aprovadas pelos deputados e estão em análise no Senado. O fim da escala 6x1 de trabalho semanal, a chamada PEC da Segurança Pública, a Política Nacional de Minerais Críticos e Estratégicos e os incentivos fiscais para a instalação de data centers no Brasil, batizados de Redata. O presidente da Câmara, Hugo Mota, elogiou a possibilidade de avanços legislativos por meio de diálogo e cooperação institucional.
4: Mais feliz ainda de ver essas matérias que passaram na Câmara, como a PEC da Segurança, a PEC do fim da escala 6x1, o projeto dos minerais críticos, que é um projeto estratégico para o país, de soberania nacional, e também o Redata, que além do ponto de vista dos investimentos que o Brasil irá receber, nós teremos condição também de armazenar os dados da população brasileira aqui em nosso país, não mais dependendo de outros países.
3: O 5º item da pauta prioritária é a medida provisória que zera temporariamente a chamada taxa das blusinhas, ou seja, a cobrança do imposto de importação federal de 20% sobre remessas postais internacionais de até $50. Hugo Mota lembrou que a medida provisória perde a validade em setembro, com riscos de prejuízos para milhões de brasileiros que compram pela internet. Mota indicou o deputado Reginaldo Lopes, do PT de Minas Gerais, para presidir a comissão mista sobre o tema. Os deputados aprovaram a PEC da Segurança em março. O texto garante mais recursos para o setor, inclusive por meio da destinação de dinheiro arrecadado com as BETs para o Fundo Nacional de Segurança Pública e o Fundo Penitenciário Nacional. O fim da escala 6x1 foi aprovado pela Câmara em maio. O projeto prevê jornada de 40 horas semanais em 5 dias, com 2 de descanso e sem redução de salário. Também em maio, os deputados aprovaram a Política Nacional de Minerais Críticos, com incentivos governamentais à exploração de minerais considerados fundamentais na produção de tecnologias, como smartphones, carros elétricos e sistemas militares. O projeto de lei do Redata, Regime Especial de Tributação para Serviços de Data Center, foi aprovado pela Câmara em fevereiro. Da Rádio Câmara de Brasília, José Carlos Oliveira.
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1: Economia.
0: Doutor Luiz Ovando, do PP de Mato Grosso do Sul, defende a proposta de emenda à Constituição que amplia a imunidade tributária para igrejas e entidades filantrópicas. O texto já foi aprovado na Câmara e seguiu para análise dos senadores.
2: O deputado afirma que a medida fortalece o trabalho social desenvolvido por igrejas e organizações beneficentes, ampliando recursos destinados ao atendimento da população. Dr. Luiz Ovando acrescenta que a proposta prevê mecanismos de devolução tributária para evitar cobranças consideradas excessivas.
6: Quando você compra uma lâmpada, compra alguma coisa em supermercado, então isso tudo é tributado. Então, se já está tributado e o cidadão, membro da igreja, já paga imposto,

0: imposto de renda. Se ele tiver uma empresa, ele também recolhe esse valor. Nós estamos aqui, através dessa PEC, defendendo o fato de que as instituições e também as filantrópicas que prestam serviço à comunidade sejam isentadas, sejam imunizadas, vamos dizer assim, desse recolhimento. E se acontecer, isso seja devolvido através de um cashback.
1: Zé Neto, do PT da Bahia, apresentou o projeto que cria o programa Fazer o Bem para a Melhor Idade, que permite a empresas abater do imposto de renda valores destinados a idosos que vivem em asilos ou casas de repouso.
2: E o que é que nós queremos? Que nesse projeto a gente vai atender os idosos com rendimentos mensais inferiores ao limite da isenção de imposto de renda que estejam nos abrigos de idosos e casas de idosos. Que a tendência é que isso cresça muito. Quem dá assistência a esses idosos? Como vão ser assistidos? Cada dia você tem menos pessoas na família e você vai ter muito mais pessoas que não vão ter esse atendimento. E isso é uma forma de dar uma atenção e uma assistência junto com a ordem governamental, com o Estado, município, Estado, União, para que a gente possa diminuir essas dificuldades que são vividas pelos idosos no Brasil.
1: Zé Neto explica que, pelo texto, cada empresa poderá apoiar até 3 idosos com abatimento limitado a 5% do imposto devido por ano. Para ter direito ao incentivo, a pessoa jurídica deverá obter o certificado amigo do idoso após a habilitação junto à Receita Federal.
3: Bandeira de Melo, do PV do Rio de Janeiro, é um dos autores da proposta de emenda à Constituição que busca preservar incentivos estaduais e municipais a projetos culturais e esportivos após a reforma tributária. O texto permite que empresas continuem apoiando iniciativas desses setores com abatimento de parte do imposto devido.
1: Bandeira de Melo alerta que a substituição do ICMS e do ISS pelo novo imposto sobre consumo pode abrir brecha para a extinção de mecanismos usados hoje no financiamento da cultura e do esporte. O objetivo da proposta é criar regras nacionais uniformes sobre o tema.
3: Termina agora o jornal Câmara dos Deputados, produzido pela Rádio Câmara, com trabalhos técnicos de Wellington Teles e apresentação de Luciana Vieira e Val Monteiro. Boa noite.
1: A Voz do Brasil volta amanhã. Uma boa noite para você.
4: 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Boa noite.

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1: Agora 10 e 2. Boa noite!
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3: Muito bem, a partir de agora está no ar mais uma edição do programa Love Time. Na sua noite, te envolvendo com muito carinho, com muito amor, te fazendo companhia. A partir de agora, Mauro Vitulo. E eu quero que você esteja bem para curtir os nossos momentos com muitas canções apaixonadas, lá do passado, também aqui do presente. Músicas que fazem o clima, que dão emoção ao coração. O nosso programa, além das canções, tem os nossos quadros, também tem a tradução. E você que faz o Love Time acontecer e ser mais romântico cada vez mais. Portanto, a partir de agora, fique bem com seu coração, com seu amor. E abrindo essa edição de hoje, tem Lara Fabian, Love by Grace.
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0: I'm Not In Love, uma regravação aí dos anos 70, foi regravada aí nos anos 80 por Will to Power, que tem uma batida muito sensual. Também tivemos o Celso Adolfo, nos anos 80, nos dois Rolling Stones, na década de 70, Enter, e Lara Fabian, uma canção muito bonita, recentemente gravada por essa cantora que canta o amor muito apaixonadamente, Love by Grace. Daqui a pouquinho a gente volta, já trazendo para você o nosso De Coração para Coração.
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2: Morro Grande FM, uma boa noite, agora 10h20.
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2: 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Agora 10h21.
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4: Já voltamos por aqui, participe comigo no arroba LoveMVMedia, lá tem Twitter para você seguir a gente. Também tem Facebook, é só você localizar lá Love Time.
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4: Eu sempre acreditei em você, nas suas palavras, nos seus conselhos. E se hoje tenho as coisas, se hoje tenho amigos, um coração que bate feliz, devo isso por acreditar em você nesses momentos, nas suas palavras. Foram sinceras, verdadeiras, às vezes palavras de felicidade, às vezes palavras duras, mas que eu precisava ouvi-las para aprender com a vida. E assim vou seguindo, acreditando em você e acertando, buscando amor. Por isso que cada vez mais você ocupa espaço no meu coração.
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0: recordar esse clássico dos anos 70, também U2 One, início da década de 80, Alcione, Estranha Loucura, também dos anos 80, demais, amarrou, hein? Phil Collins, Against the World, se a música foi tema daquele filme bem apaixonado, Paixões Violentas. Também tivemos Mariah Carey com Visions of Love, aqui sempre com um Bucilo Time. Continue por aí, mais momentos de amor você terá com certeza na sua noite.
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2: Agora são 10h41. Boa noite.
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0: 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Agora são 10h43. Boa noite.
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2: Sempre participe comigo, sempre fale ao seu coração lá no nosso Twitter, no @LoveMVMedia. Eu estou aguardando você lá. Vamos recordar o ABBA, essa canção de 76, The Winner Takes It All.

0: Sheryl Crow, Roll Baby Roll. Também tivemos aí Biafra, After Te Amo, People Bryson, Roberta Fleck, The Closer You Get to You, canção de 76, Grupo ABBA, um dos maiores sucessos aí nessa época. Você curtiu com a gente? Essa música apaixonada, The Winner Takes It All. Daqui a pouquinho também teremos participação, né, da tradução no programa, claro, teremos a tradução. E você aguarda sempre por esse momento, que eu sei. Obrigado pela sua companhia, em casa, no carro, no trabalho, curtindo a gente. Agradeço de coração.
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2: Morro Grande FM, agora 11:01. Boa noite.
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7: 23 horas e 4 minutos. Boa noite!
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10: E voltamos por aqui no Love Time com música te envolvendo, mas também os bons momentos do nosso programa para sempre falar ao seu coração.
9: Love Time e o toque do coração. Como posso definir você na minha vida? No meu dia a dia, nos meus minutos, não há definição. Para quem é sempre companheiro, para quem é sempre amigo, não há definição. Não há como moldar uma pessoa para que essa pessoa seja perfeita e que possa te trazer felicidade. Essa pessoa, além de bons momentos, boas palavras, ela precisa ensinar a você também os caminhos duros da vida, para que você possa aprender com eles a fazer escolhas mais certas. Não acertamos sempre, mas aprendemos sim com as pessoas a errar menos. E se essa pessoa é assim na sua vida, cultive essa pessoa, ame essa pessoa para sempre. Toque do coração. Don't.

0: Sea, Kiss from a Rose, também Vando, Coisa Cristalina, Elton John, You Gotta Love Someone, e também tivemos aí a sensualidade, eu digo sempre quando eu toco essa música, de Nexus aí dos anos 80, Never Tears Apart, aqui no Love Time.
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2: O grande FM, uma boa noite, agora 11h20.
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5: 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Boa noite. Agora 11:22.
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7: Estamos de volta por aqui, participe comigo lá no Facebook, que é o Love Time. Lá tem muita gente carinhosa, as pessoas que participam têm um coração aberto, um carinho imenso com o nosso programa, são pessoas bacanas e você também pode participar. É no Love Time, que é o nosso Facebook. Wilson Phillips canta pra gente, hold on.
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0: MC Hammer, Everything Hair, A Hack Rhyme, The Ray chorando na chuva. Davito com a canção de 77, Rua Ramalhete, Supertramp, Freeza Bird, também aí, fizeram essa música linda aí, início da década de 80, e Wilson Phillips, Roll On. Daqui a pouquinho é a tradução dessa música.
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0: apaixonada demais, não é? Deixa o coração acelerado com saudades. Richard Sanderson daqui a pouquinho no próximo bloco, já no quadro A Tradução de Hoje.
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0: E agora esse momento tão apaixonado do nosso programa que você curte comigo aqui no Love Time, é hora de tradução.
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0: E eu trago para você música dos anos 70, muito apaixonada, muito envolvente, fez muito sucesso. Também foi tema de novela, deixou muita gente com um coração batendo muito forte, com certeza. Você curte agora na tradução Richard Sanderson no Reality.
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1: Essa foi a tradução de hoje de Richard Sanderson, Reality, aqui no nosso programa. Na próxima edição tem mais para você, que fica aí na noite se envolvendo com a gente, aqui com Love Time. Agora tem o som de Vaya con Dias, What's a Woman?
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0: Cazuza faz parte do meu show, belíssima música. Também tivemos o Total Army Over You e Vaya Con Dios. Que canção linda e envolvente, hein? Water Woman, no nosso programa Love Time, que dá um tempinho só, mas volta já.
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0: Estamos de volta, você está no Love Time, curtindo uma noite bem apaixonada, bem envolvente para os namorados da noite, para você que tem um grande amor. É que você esteja bem para curtir essas canções que tocam o coração da gente. Música linda de Dionne Warwick, If I Want To.
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0: I Don't Have to Take a Ballroom, essa música linda dos anos 70, finalzinho da década. Rod Stewart e Paulinho Pedra Azul, Bem Te Vi. Também recordamos NSYNC, I Promise You. E dos anos 80, If I Want You, belíssima música de amor, com essa voz maravilhosa no Love Time de Dionne Warwick. Que dá um tempinho só e volta com mais uma edição do De Coração para Coração.
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1: Já voltamos por aqui. Love Time sempre agradece as pessoas que curtem a gente, que tem esse carinho imenso com o programa, aqui com as canções apaixonadas e também com os bons momentos de amor do nosso programa.
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1: Liberdade. A liberdade está dentro de cada um. Você tem que buscá-la de uma forma muito simples. Ser simples. Se envolver com boas pessoas. Buscar conselhos. E o que você aprender, não se intimide. Passe para as outras pessoas. Ensine também que você tenha felicidade e que essa pessoa possa ter. Você não pode ser egoísta no amor. Não pode querer o bem só para você. Você tem que dividir com as pessoas. O mundo é assim. É união, é divisão. O mundo é feito para todos. Felicidade é um sentimento que existe para cada ser humano. Basta com seus atos buscá-lo.
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0: Bon Job, Always. Também tivemos aí Righteous Brothers e o Lost That Love Feeling, canção aí dos anos 70. Roupa Nova, Viagem, dos anos 80, Gary Barrow, So Rap McGill, é dos anos 90, e Celine Dion, Because You Loved Me, aí também dos anos 90. Recordamos por aqui, More Time, só dá um tempo, mas volta com o coração batendo forte, sempre com canções apaixonadas.
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0: Já estamos de volta para recordar mais uma, para viver o amor com mais uma belíssima música de James Taylor. Início dos anos 80, Randy Man.
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0: Damien Rice, Cannibal, também tivemos aí o som de Titãs, É Preciso Saber Viver, e o som de Rod Stewart, Howard Torrio, Lately, e James Taylor com a música Randyman, Love Time. Estamos pela noite, procurando na noite fazer uma companhia para você, e sempre curte o nosso programa, fazer você ter mais amor no coração.
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0: Continue com a gente lá no Twitter, arroba LoveMVMedia, também o Facebook, Love Time. Falta você lá para fazer essa companhia agradável para a gente. Agora tem A Lot of Love, belíssima música de 78 de Air Supply.
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0: Antologia de Shakira, também Jota Quest, música Linha do Vento. Marvin Gaye, Let's Get It On, também tivemos aí Air Supply. 78 abrindo esse bloco do Love Time com a música A Lot of Love. Continue a noite é nossa, a noite é dos apaixonados, é do Love Time.
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0: Estamos de volta por aqui. Continue se envolvendo, continue amando, continue tendo muitas felicidades na sua vida. É tudo o que a gente quer.
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0: Você acredita em destino ou você faz isso tudo acontecer? Não importa. O importante é você acreditar nos seus sonhos. Os sonhos, eles são buscados pelas próprias pessoas, pelo que você faz, pelo que você é. Se você tem muitos amigos, é porque você é uma pessoa agradável, você é uma pessoa do bem. Se você tem pessoas que gostam de estar ao seu lado, porque você é uma pessoa sincera, uma pessoa sólida, honesta. E assim as coisas vão acontecendo. As boas

0: A canção aí, quase dos anos 60, Scott McKenzie, início da década de 70, San Francisco, Simone, muito romântica, em flor. Pink Floyd, o clássico dessa banda maravilhosa, I Wish You Were Here também. Tivemos aí Do You To Me, The Sandy Leonard, Rich dos anos 80, no Love Time, quase no finalzinho, hein? Mas o importante é que é o final dessa edição. Mas sempre a gente vai estar por aqui falando de amor na noite para você.
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0: Quero agradecer a você que esteve comigo até agora. O programa ainda não terminou, ainda tem poucos momentos aqui com música, músicas apaixonadas, como essa do John Secada, que vai cantar para a gente agora, Good Feeling.
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0: LTD Shine On, a última de hoje, hein? Belíssima, que saudade. Aí, de 77. Flávio Venturini, Noite com Sol, Chaka Khan, Gotta Be There. Canção aí dos anos 70, também de John Secada, dos anos 90. Good Feeling, encerrando o programa de hoje.
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0: Participe lá, fique à vontade no arroba LoveMVMedia, Twitter, também tem Facebook, Love Time. Só você localizar lá, eu tô lá com todo carinho do mundo, esperando você de coração aberto para participar na nossa rede social também. O programa volta nesse mesmo horário, trazendo as canções apaixonadas para a sua noite e os nossos bons momentos do programa por aqui. Eu, Mauro Vitullo, te agradeço. Amor na maior parte do seu coração, um sorriso constante na sua face. Tchau.
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0: satisfação, Raíssa Rodara tá aqui com a gente cantando a pisadinha.
1: É uma honra pra nós, viu?
0: Obrigado, irmão, valeu, por você ter vindo.
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0: 80.
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0: Agora 2h40.
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0: 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Agora 2h41.
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0: Agora 2:53.

0: 89.
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0: 3 e 10.

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0: 10:21.
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1: Agora, 3h36.
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7: Agora 3h37!

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0: 4 e 4.
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3: 4 e 5.

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11: Como não se apaixonar, Brasil? E aí, estamos chegando por aqui para mais essa edição maravilhosa do nosso programa Sertão Saudade. Eu converso para você sempre uma saudade, sempre um carinho enorme por esse programa maravilhoso. Não só esse programa, mas como todos aqueles programas que assim Wilson Meirelles está apresentando, né? Se não está aqui na sua sintonia, mas está em todo o Brasil, você já deve tá familiarizado com essa voz, não é isso? Sem mais delonga, vamos começar mais uma edição do nosso programa Sertão Saudade. Aumente o volume. Wilson Meirelles e o programa Sertão Saudade já está no ar.

0: Música Levando a Vida, né? Com Bilionário e José Rico aqui no programa Sertão Saudade. Já já eu tô de volta.
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0: Já estamos de volta ao seu retrato com Milionário e José Rico.

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0: Sertão Pensar, em você. Esse é o nosso programa Sertão Saudade. Vou ali e já volto.
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0: Já estamos de volta com o nosso programa Sertão Saudade. Esse é o nosso programa Sertão Saudade. Você participando, interagindo com a gente, mande seu áudio, mande sua mensagem.
9: Bom dia, meu amigo. Aurélio. Aqui no Viçosa, Alagoas. Gostaria de ouvir uma música aí com o Zezé de Camargo e Luciano para oferecer todo mundo aqui de Viçosa, Alagoas e minha esposa.
0: Maravilha.
9: O que eu falo é o Cícero Rosa do Mutirão, era 5. Bom dia.
0: Maravilha, obrigado pelo carinho, obrigado pela sua audiência maravilhosa, meu amigo. Também teve mais pedidos sertanejo do Zezé de Camargo, foi isso? Quem foi?
10: Olá, Wilson, tudo bem? Bom dia. Aqui quem fala é o repórter policial Rafael Brandão.
0: Rafael Brandão.
10: Rádio FM, 103.5,
0: um
10: cidade
0: abraço.
10: De Viçosa, Lagoas.
0: Viçosa, Lagoas.
10: Só que nós acompanhamos aqui o seu programa através de outra emissora de rádio aqui da cidade, que é a Rádio Tropical FM.
0: Tropical.
10: 4.9.
0: Conheço,
10: tá
0: conheço.
10: Certo? Gostaria que você colocasse aí a música de Zezé de Camargo e Luciano, É o Amor.
0: Agora.
10: Dedico para minha esposa Rosilda, que está aqui ao meu lado, acompanhando o programa Sertão Saudade todos os dias.
0: Manda
10: um abraço pra gente aqui, tá
0: um
10: certo?
0: Abraço.
10: Repórter Rafael Brandão.
0: Rafael Brandão.
10: Cidade de Viçosa, Alagoas.
0: Viçosa, Alagoas, um fortíssimo abraço, audiência comprovada aí, né? Obrigado a todos os conterrâneos dessa cidade maravilhosa, você também participa, DDD 98981-3689, ou melhor, 981-3693-65, me confundo aqui, viu?

0: Sean e Ralphin. O amor não é paixão. Aí sim, falou e disse. Já já eu volto.
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Ó Maria Santíssima, que em vossa imagem milagrosa de Aparecida espalhais inúmeros benefícios sobre o Brasil, eu, embora indigno de pertencer ao número dos vossos servos, mas desejando participar dos benefícios da vossa misericórdia, prostrado a vossos pés, consagro-vos o entendimento para que sempre pense no amor que mereceis. Consagro-vos a língua para que sempre vos louve e propague a vossa devoção. Consagro-vos o coração para que depois de Deus vos ame sobre todas as coisas. Recebei-nos, ó Rainha incomparável, no ditoso número dos vossos servos. Acolhei-nos debaixo da vossa proteção. Socorrei-nos em nossas necessidades espirituais e temporais, e sobretudo na hora da nossa morte. Abençoai-nos, ó Mãe Celestial, e com vossa poderosa intercessão fortalecei-nos em nossa fraqueza, a fim de que, servindo-vos fielmente nesta vida, possamos louvar-vos, amar-vos e render-vos graças no céu.

Todo-Poderoso, que tendo escolhido a água, fonte de vida e pureza, para nos dar a graça batismal, fizestes também aparecer no Rio Paraíba a imagem da Virgem Imaculada. Abençoai esta água e fazei que ela nos recorde nosso batismo, para que, purificados de nossas faltas, vivamos como cristãos, membros da vossa Igreja, e cheguemos um dia à vida eterna. Por Cristo nosso Senhor.

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1: Muito bem, senhoras e senhores, e a partir de agora mais uma edição está no ar. Sabe quem vos cumprimenta? Com muito carinho, muito prazer e muita alegria, gostando do que faz. Por aqui o Márcio Costa, obrigado pelo seu carinho, pela sua companhia. Deus te abençoe sempre. Essa é mais uma edição do programa Rodeio, o melhor da nossa moda sertaneja, tá no coração, tá na alma. Obrigado aí, gente, pela audiência. Vamos abrir o programa de hoje, tendo aí 14.
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0: te ajudar?
1: Alô?
2: Oi, Rê, tudo bem? É o Bruninho.
1: Oi, Bruninho, que saudade.
2: E aí, vão mexer?
1: Tava esperando você ligar.
2: Me dei bem.
3: Eu vou mexer também.

0: Latino, deixa bolhar, também tivemos aí Henrique Diego, Top do Verão, César Belotti, Fabiana, aqui no rodeio, Ficar Sem Você, Rui Guidói, Bruninho Davi, participação, Michel Teló, vamos mexer, gente. E o Daí Cardoso, Chora Coração, aqui no nosso rodeio. Só vamos dar um tempinho, voltamos já, viu?
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4: Muito bem, já estamos de volta por aqui, agradecendo sempre a Deus em primeiro lugar e depois você que está aí fazendo essa companhia agradável pra gente na sua casa, nos dando licença. E eu agradeço de coração também para você que está aí no seu trabalho, com seus amigos, toda a turma de trabalho. Aquele abraço super carinhoso aqui do nosso programa Odeio, que vai cantar pra gente agora, e o Nexo de Boys.
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1: Teodoro Sampaio aqui no rodeio, cuida com casamento, eita, cuidado, né? Tá certo. Rodolfo e Rodrigo, não vale mais chorar, também tivemos aí. Rick Renner cantou pra gente na foto sua e aprende esse bloco aqui do rodeio. Rio Nexon e Bons, vida longa, a gente volta já.
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5: Em casa, no carro, no trabalho, pelo rádio, pela internet, sempre, sempre com muito carinho, pra gente vai estar com você por aqui, tocando música boa, no nosso Rodeio, e agradecendo a sua audiência, aquele abraço super carinhoso. Agora tem Diego e Ricardo, canta pra gente.
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3: Obrigado aí pelo seu carinho, da sua audiência, sua companhia, energia positiva pra você. Felicidade sempre, mil aí pra você do outro lado do rádio e com essa agradável audiência que você nos dá aqui no nosso programa Rodeio diariamente. Agora tem Leandro e Leonardo.
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0: Marcelo e Marrom, vem cair, levantar, tem que levantar. João Pedro e Cristiano esperando ela chegar. Zé Henrique e Gabriel cantando pra gente louco. Tradição, eu quero você. E a primeira desse bloco, primeira tem andar, bate coração, mas a gente volta daqui a pouquinho.
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1: Quase finalzinho do programa, mas ainda estamos por aqui, sempre convidando você, nesse mesmo horário, nessa mesma sintonia, a curtir com a gente o nosso rodeio e a moda boa, com certeza. Aquele abraço carinhoso. Agora tem Zé Neto e Cristiano.
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0: Israel e Rodolfo, participação da Ana Castela, Bombonzinho, Fernando de Sorocaba, no rodeio cancelado, Maiara e Maraísa, felizes para sempre. E também tivemos em Zé Neto Cristiano, parte do posto, escolha, Luiz é, abasteça bem. Tá certo. Ficando por aqui mais edição do Rodeio de Encontro Marcado com você nesse mesmo horário, nessa mesma emissora, trazendo sempre o melhor da moda sertaneja. Um abraço aí do Márcio Costa e até lá.
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Muito bem, agora são 8 horas e 15 minutos, né? Tá aí a hora certa pra você, 8 e 15, nessa manhã legal do dia 28/8, rapaz, é. Agora, a partir de hoje, todos os dias, a partir das 7 horas, nós teremos aqui o horário eleitoral gratuito, né? Isso mesmo. E depois tem o rodeio, e depois tem o Oredir dos Anjos, um amigo a seu lado, rapaz. Eita, nossa, mãe. Para você, o nosso abraço, o nosso bom dia, 3860-8590 é o nosso telefone. Você vai ligar ou vai mandar seu zap aqui e a gente vai mandar aquele alô todo especial para você, tá bom? Até às 10.

0: 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E nós vamos que vamos, né? Agora são 8 horas e 16 minutos na melhor.
1: Com a gente aí?

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0: Muito bem, agora são 8 horas e 30 minutos, né? 8 e 30, na melhor, rapaz. 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Bom dia pro Renato, lá no Cidade Nova, tá mandando um abraço e um beijo lá pro Geraldo, bom dia pra Laci também, né, bom dia pra toda a turma ligada aí, Renato gosta mesmo, ele falou, Ledinho, você tem que a música aí do Gini Geno e o João Carreiro e Capataz que fala a Mangueira. É que eu tô caçando uma mangueira aqui, não tô achando. Então toca essa música pra mim, pra ver se aparece. Essa aí, beleza.
1: Não assusta não, meu povo. Nós não tem problema na cabeça, nem mastiga gardenal. Mas...

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9: Muito bem, agora faltando 10 minutinhos para as 9, 10 para as 9 nessa manhã legal, né? 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

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Confirmando a hora certa, 9:04.

agora são 9:03, tá aí a hora certa, né? 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

0: Bem, meus amigos, chegou um momento diferente no show do Teodoro e Sampaio. O grande desafio, Teodoro contra o Sampaio.
1: Mas se é desafio, você vai me ofender.
0: E se você me ofender também, o trem vai ficar é feio.
1: Então vamos combinar algumas coisas?
0: Vamos.
1: Você não pode ofender minha família.
0: E você não pode ofender a minha também.
1: Senão eu fico nervoso.
0: E eu fico de novo também nervoso.
1: É? Então quem é que vai começar?
0: Pode começar você.
1: Eu?
0: É.
1: Sem problema.
0: Mas cuidado.
1: Cuidado. Som na caixa então pra mim.

0: pode falar de bicho, mas com cuidado.
1: Deixa comigo.

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2: É, agora são 9 horas e 21 minutos, tá aí a hora certa, 9h21. Bom dia pra turma lá da Mudas e Flores. Alô, Jean, alô, Simone, toda a turma lá curtindo o nosso manhãzão. Valeu, Borbão, coisa horrorosa.
3: Pode, obrigado, meu valeu, obrigado.
2: Você tá esbeltão, rapaz?
3: Tá, fica, puxa,
2: merda. Ai, ai, ai.
3: Musculoso.
2: É, bundudo. Au, au. Ai,
3: uma
2: ai,
3: coisa
2: ai.
3: Linda,
2: não, o Borbão não é fácil,
3: uma
2: não.
3: Uma coisa
2: rapaz.
3: Linda, né?
2: Derramando simpatia.
3: Mas você conhece Zafá?
2: Conheço.
3: Então, manda um abraço se ele aqui. Conversa fiada, Zafá.
2: Ô, Zafá, um abraço aí.
3: Ai, ai, ai. Eu tô tentando lembrar ali, contando o seu caso. Faz aí.
2: Hã?
3: Zafá.
2: Não, tranquilo e favorável. Bom demais da conta.
3: Guti, todo mundo, manda abraço pra música.
2: Quem? A Guti?
3: Guti.
2: É, Guti.
3: É, quem mais? Guti é irmã do Ciro Vargato.
2: O Ciro Vargato, é. Do.
3: Quem mais?
2: Alô, Guti, nosso abraço aí, o nosso bom dia.
3: Ô, meu Deus. Teca também, Teca.
2: Teca, gente boa, toda a turma lá.
3: Escuta a gente sempre.
2: É irmão do Tuca?
3: Isso,
2: é. Tuca. Ai, ai, ai.
3: Tardinho, você conhece
2: Tardinho
3: também?
2: É, tudo, é. Geraldinho, tudo, a turma lá. Não é fácil, não. Ai, ai, ai, rapaz.
3: Meu Deus do céu.
2: Mas tá bom, né?
3: Mas tá bom.
2: Chico.

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0: Muito bem, agora são 9 horas e 28 minutos, tá aí a hora certa. Hora de falar com o nosso amigo, nosso parceiro Neuber. Alô, Neuber, bom dia.
1: Opa, pra você também, meu caríssimo.

0: Aredi para todos sintonizados na Morro Grande FM, 9h28. Aredi, começa hoje no rádio e na televisão o horário eleitoral gratuito. A propaganda política vai ser veiculada até 1º de outubro, nesses 35 dias. Segundo a Justiça Eleitoral, o espaço será ocupado por todos os cargos em disputa nas eleições 2026. Introduzido há mais de 60 anos, o horário eleitoral faz parte da história política do país. Luiz Felipe Balona é quem traz os detalhes.
1: Dos jingles que ficaram na memória popular, a disputa por atenção nas redes sociais, a propaganda eleitoral acompanhou as transformações do Brasil. Após mais de um século, comícios e santinhos passaram a dividir com o rádio e a televisão a disputa pela atenção do eleitor e marcaram a memória de diferentes gerações no país. A música entrou na propaganda política brasileira há mais de um século. Um dos primeiros jingles eleitorais é associado à campanha presidencial de Júlio Prestes em 1929. Como afirma Gustavo Fleury, do Museu da Propaganda Política.
2: O primeiro jingle eleitoral, por assim dizer, é da campanha do Júlio Prestes. De 1929, campanha presidencial, a música Seu Julinho Vem.
3: Eu ouço falar que para nosso bem, Jesus já designou que Seu Julinho é quem vem por.
1: Já o surgimento da televisão transformou a comunicação, mas veio a ditadura militar e restringiu a propaganda televisiva. Em 1976, a Lei Falcão limitou a apresentação dos candidatos no rádio e na TV, como explica o consultor legislativo Vladimir Dias.
4: O candidato não pode aparecer mais diretamente. Você lê o nome do candidato, lê uma biografia mínima daquilo ali, fala o número dele e toca.
1: Com a redemocratização, a linguagem televisiva ressurgiu com força. A eleição presidencial de 1989 consolidou o marketing político no rádio e na TV. Hoje, a internet amplia o alcance das campanhas, mas apresenta desafios como a segmentação de público e a desinformação.
0: Outras informações você confere no portal almg.gov.br. Foram essas as notícias, então, Aredi, desta sexta. Bom final de semana para todos.
5: Um abraço e até segunda.
0: Abraço.
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9: Derrotas temporárias. Há duas coisas que você pode fazer quando comete um erro. Pode sentir pena de si mesmo e desistir, ou pode aprender. Nenhuma pessoa na vida conseguiu grande êxito sem nunca se encontrar, vez ou outra, pendendo à beira do abismo do fracasso. Cada fracasso é uma bênção disfarçada, pois nos dá sempre uma lição que talvez não aprenderíamos nunca.

0: nunca de outra forma. Quase todos os fracassos são apenas derrotas temporárias. Pense agora nas milhões de ostras lá do oceano. A lição que tiramos delas é impressionante. Quando alguma coisa irrita a ostra, um grão de areia, por exemplo, ela não gosta e tenta se livrar dele. Mas quando não pode livrar-se daquilo que a contraria, ela se acalma e faz da contrariedade uma das coisas mais belas da natureza. Ela usa o grão de areia para fazer uma pérola. Essa qualidade deve ser muito considerada. Assim, quando alguma coisa o irritar, faça dela uma pérola, mesmo que seja uma pérola da paciência. Napoleão Hill disse: "Sou muito grato às adversidades que apareceram em minha vida, pois elas me ensinaram a tolerância, a simpatia, a perseverança e outras qualidades que, sem essas adversidades, eu jamais conheceria." Lembre-se de que é nas derrotas que aprendemos a arte de vencer. Quem queimou a língua nunca esquece de assoprar a sopa. Pense nisso.
1: Sou a espontaneidade. A liberdade é o que me inspira. Sou amigo da verdade, inimigo da mentira. Sou viajante da vida, um estudante, mas minha cabeça não vira. Eu gosto da novidade, mas minha autenticidade é forte feita em bira. Eu sou festa, sou alegria, sou 100% caipira.
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Muito bem, agora faltando 15 minutinhos para as 10 da manhã, rapaz, nessa manhã legal de sexta-feira, dia 28, né? Seu nosso abraço, nosso bom dia. Bom dia para Dona Preta lá no Santa Cruz, né? Tá ligado? Bom dia para Rogéria também, filho de Dona Preta. Bom dia para toda a turma aí e bom dia para toda a turma aí do Santa Cruz. Sempre nos dando a honra da audiência aí. Para vocês, o nosso abraço e o nosso bom dia. Sua culpa.

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0: 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Bom dia!
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6: Morro Grande FM 10:51.

0: dia, agora 11:02.
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4: Morro Grande, bom dia! Agora 11:08.
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6: Sexta-feira! Graças a Deus, hoje é sexta-feira! 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
2: Morro Grande FM, agora 11h38. Bom dia!
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3: 11:41. Bom dia.
4: E aí? Tudo bem, Jabá?

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0: pra gente finalizar muito bem essa sexta com chave de ouro. Sexta-feira, dia 28 de agosto. Um abraço pra você que tava aí do outro lado, curtindo a melhor programação durante toda esta semana. E é claro, a gente volta em uma nova edição do nosso programa Planeta Hits.
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0: Até a próxima, let's go. Fui!
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13: Morro Grande FM, agora 1:04. Boa tarde.
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15: Muito bem, senhoras e senhores, por aqui Giovanni Santos, chegando em mais uma edição legal, bacana, né, com energia positiva do nosso Top Play por aqui, diariamente nesse horário, e a gente tem o prazer e a satisfação de trazer música boa para a sua vida, curtindo nosso programa sempre por aqui do outro lado do rádio, ou também pelo nosso som, via app na internet. Obrigado aí desde já, aquele abraço super carinhoso, aumente o volume, Top Play no ar. Daqui a pouquinho teremos duas edições do baú recordando, hein? A gente começa com o som de Benson One.
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0: Bid Angelis, Bid of Fater, também tivemos aqui no Top Play, Bruno e Marrone, Ai Que Vontade, De Propósito, Errei, Fui Moleque, abrindo o programa de hoje, bacana, com Besson Born, com Beautiful Things, aqui no nosso Top Play. Pô, daqui a pouquinho a gente volta, fique por aí ligado, conectados com a gente.
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2: Morro Grande FM, 1:17, na melhor. Boa tarde.
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6: 1h23, boa tarde!
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2: Já estamos de volta, agradecendo sempre o carinho da sua audiência pelo rádio, pela internet, aonde quer que você esteja. Obrigado por estar sempre curtindo o som bacana aqui da nossa emissora, né? A gente faz tudo com muito carinho, com muita energia positiva para você, aí do outro lado do rádio. Quem canta agora é Lady Gaga, Bruno Mars.
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0: Harry Styles com That's Why. Também tivemos aqui Cleide Romário, Aproveita, Luísa Sonza, Sagra Profano, e também tivemos aí Lady Gaga com Bruno Mars, com Die With a Smile. Daqui a pouquinho a gente volta trazendo a primeira recordação de hoje.
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2: Na melhor sintonia, 1:36. Boa tarde.
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2: 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Agora 1h40.
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4: Já estamos de volta. Pode aumentar o volume. Pintando por aqui a primeira edição do Baú Top Play. A gente recuada. Essa super banda fez muito sucesso na década de 80, hein? Rockset.

0: You Don't Understand Me. Que saudade, hein? Belíssima música, belíssima balada da banda Roxette, aqui na primeira edição do Baú.
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0: Agora tem Anitta.

0: Simone Mendes, Dois Tristes, cantou pra gente aqui no Top Play também. A nossa rainha popstar, a querida Anitta, cantou o som de Romeu aqui no Top Play.
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1: Top Play, estamos de volta. Já estamos de volta com a graça e a simpatia de você e do outro lado do rádio, curtindo, fazendo companhia pra gente. Que o mais importante, o mais interessante é ter você junto, conectados com a gente por aqui na rádio, curtindo o nosso programa Top Play. Aquele abraço super carinhoso. Agora tem essa banda que eu amo de paixão, Jota Quest.
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0: Matheus e Cauã, Jorge Matheus, Pactos, Taylor Swift cantou pra gente, Wendy Riddle e Jota Quest com essa balada bacana. Aqui no Top Play curtimos Imprevisível.
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0: Muito bem, senhoras e senhores, estamos de volta por aqui sempre, sempre com muito carinho, muita alegria. Aqui no nosso Top Play, por aqui Giovanni Santos te fazendo companhia diariamente. E sempre, sempre agradecendo a sua companhia, que é o mais importante por aqui. Obrigado aí, tá bom? Aquele abraço super carinhoso. Agora tem The Weeknd.
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0: Women's Wars, Noite de Moose Roman, também tivemos aí Vinícius Malheiro sofrendo diferente, tomando pagode hoje é dia, e abrindo esse bloco, o som de The Weeknd, Bleeding Light.
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3: Já estamos de volta por aqui, conectando você sempre com a boa música em todos os ritmos musicais. Sucesso, aquela misturada super legal, bacana. E curtindo sempre com você essa energia positiva aqui de vários ritmos, contagiante do nosso programa Top Play. Agora tem o som de Isa.
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6: Chama na bota, meu povo. Sexta-feira chegou, menino, mais cedo. Hoje é trem, 14 horas e 39 minutinhos. Boa tarde, Barão de Cocais. Boa tarde a todos vocês que baixaram aí pelo aplicativo e tá aí ligadinhos na Rádio Morro Grande, no programa Arena Sertaneja. Até que, enfim, ela chegou, menino. E já estamos aí, né? É na tarde de sexta-feira. Sextou, papai. Sua sexta-feira, sua linda, chegou, viu? Dia Internacional das Armações, daquela resenha gostosa e, claro, a sua participação aqui no programa. 3860-8590 ou pelo WhatsApp do Cowboy 99751-9846. Vamos juntos viajar no mundo sertanejo com o melhor da música raiz, piseiro, forró e muito mais. E o que você pedir também, claro, com certeza. Chega pra cá, abrindo o programa, César Menotti e Fabiano. Telefone mudo, não pode chamar. Ô, trem, sextou, menino!

0: Essa próxima canção a gente queria oferecer com todo carinho a uma galera muito especial, a todos os membros da nossa comunidade do Orkut, espalhado por esse Brasil afora.
1: Tá aí, meu querido, minha querida, César do Menotti e Fabiano. Ô, menino, vou falar com você, viu? Final de semana chegando aí, já tá batendo na porta, toque, toque, toque. E aquele momento, né, de descansar, colocar as pernas pro ar, né? Porque segunda-feira começa mais uma semana. Ô, menino, a rotatividade é grande demais, viu? Pra você que tá aí agora no seu trabalho, aquele abraço do locutor estourado, pra você que tá em casa também. Alô, caminhoneiro, tá passando pro Barão de Cocais, menino? Ei, seja bem-vindo, viu? A todos aí em cada canto dos bairros de Barão de Cocais, sejam todos bem-vindos ao Arena Sertaneja, viu? Já tem participação aqui, ó. Boa tarde, Tarcinho Moreira, sou a Luzia. Gostaria de ouvir uma música de Zezé de Camargo e Luciano. Ô, Luzia, daqui a pouquinho, minha amiga. Só faltou falar de onde que é o bairro, viu? Mas tamo por cá, viu? Valeu, Luzia, daqui a pouco Zezé de Camargo. Mas enquanto não chega Zezé, Eduardão tá aqui na área, dizendo que é culpado, viu? Chama na bota, papai. Hoje é sexta-feira, anima o seu coração. Sabadão é descanso, com o domingo é com a família, meu irmão. Ajeita os trem aí, o trem não pode parar. Coloca Deus na frente, que eu tenho certeza que vai dar certo. Ô, trem, não desanima não, que eu quero ver você animar.

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3: Estamos de volta, o Arena Sertaneja aí, menino, 14h53. 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
4: Roda aí, playboy.

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1: Tá aí, Aldair Playboy. Participação Kleber e Cauã Amor Falso. 14:57. 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
7: É sexta-feira, menino, 15 horas e 11 minutinhos. Manda um alô pra Júnior, fala comigo, Juninho. Minha amiga pretinha do salão, como é que você tá? Minha amiga Evelyn, ô Pelé, fala comigo, Pelé, Serginho, Edivaldo, Wesley, meu amigo Joe, Ana Luísa, minha amiga Iris, da Comitiva LS, como é que você tá, minha amiga, fala comigo, meu amiguinho Bruno, Januário, lá de Ipatinga, rapaz, homem top de linha, Kelinha, como é que você tá, Kelinha, fala comigo, Kelinha. Ei, menino, vou falar com você, é muita gente demais, rapaz, o pessoal pede aí mesmo, viu? E a gente, claro, tem que dar atenção, com certeza. A Denilda, a Adriana, é, rapaz, Adriana aí tá aí ouvindo aí o programa com

Certeza, meu amigo Adriano, da banda Mistura Envolvente. Ô, trem, ele é brabo mesmo, viu? Mora Ângelo, a galera aí tá aí também. Tá assim, manda um alô pra nós aqui no rancho. Qual o nome do rancho aqui? Como é que é, rapaz? Paraíso, Paraíso, Rancho Paraíso aí, ó. Um abraço pra galera do Rancho Paraíso. Ó, rapaz, lembrou a fazenda de mãe lá, hein? Ele é bravo, viu? Ailton, malícia do forró. Ei, Ailton, tá aí, né? Alô, mototáxi, boa tarde pra você, meu amigo. Alemão, tá aí na área também. Meu amigo Chorão, Juá, tá aí na área. Alex Narrai, essa galera massa. Você que tá aí apagando velinhas no dia de hoje, feliz aniversário, viu? Parabéns. Paz, saúde, fé, esperança, Deus no coração sempre, viu? Agradece a Deus por todos os momentos aí vividos, bons e ruins, a todo instante. Feliz aniversário em nome da Rádio Morro Grande. Um abraço do locutor estourado Tacinho Moreira. Outrem, feliz aniversário, papai!

0: Alô, locutor estourado! Aqui quem fala é a Fernanda Facchini e eu tô passando aqui pra te parabenizar pelo programa maravilhoso. Arena Sertaneja é um sucesso atrás do outro. E ó, já quero deixar o meu recado pro pessoal de Barão de Cocais e das cidades vizinhas. Galera, fiquem ligadinhos aí que eu tô ligadinha daqui. Um abração pra você, Tacinho!
1: Ô, menino! 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
6: Com certeza, meu querido, com certeza, tocando só as melhores pra você, viu? Olha, boa tarde, locutor estourado, me chamo Orlando, moro aqui na Vila Regina, gostaria de ouvir a música de João Mineiro e Marciano, A Pretendida. Desde já, lhe agradeço. Fala comigo, Orlando! Ei, menino, cadê A Pretendida, rapaz? Tá difícil A Pretendida, rapaz, mas uma hora acha, né? Então tá bom, daqui a pouquinho aí, papai, viu? Sandrinho do Táxi, boa tarde, meu amigo. Ê, trem, viu? 998002424. É só chamar o homem aí que ele tá chegando, hein? Ele é bravo, viu? 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

Tá aí João Mineiro e Marciano, menino. Ei, rapaz, chega sexta-feira, é uma loucura, né? Dona Aparecida Paixão, como é que a senhora tá? Dona Darquinha, fala comigo. Tia Joana, eu vou falar com vocês. Essa galerinha massa aí que tá sempre aí. Dona Senhorinha, cadê sumiu? Piedade da Quitanda. Ei, menino, Piedade da Quitanda, eu te falo, pensa numa patroa jeitosa, rapaz. É, rapaz, aquele... Só faz trem gostoso, rapaz. Que isso, e diferenciado, claro, né? Um abraço pra você aí, Dona Piedade. Ô, trem! Meu querido e minha querida, mandar um abraço também aqui pra João Luiz e Josué e a galera aí da Espaço Cabarão, que tá aí sempre ligadinho no programa, hein? Leva seu carro lá, aquela troca de óleo no jeito, rapaz. Rua Moura Monteiro, 251, viu? Um abraço pra vocês, menino. 998-89-5719 ou 997-19-3160. O homem é brabo, menino. Esse é brabo mesmo. Esse não refresca, não, viu? É, papai. Tô falando com você, ué. 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

Meu querido e minha querida, que Deus abençoe o fim de semana de todos vocês, com muita fé, muita esperança, muita saúde em família, viu? A dar um abraço gostoso no domingo, no papai e na mamãe, né? Se não tiver, faça oração, né?

por eles e que Deus continue prevalecendo sempre na sua vida em primeiro lugar. Um abraço e até segunda-feira, se Deus permitir. Bom final de semana, meu povo! Oh, menino, eu vou encerrando o programa, vou falar pra vocês. Hoje é sexta-feira, menino, não vem com essa de embriaguez. Se dirigir, encosta o carro no canto, pede pra levar você a pé. Mas não vai cambaleando não, menino. Ô, trem, aquele chulé, menino, tá bravo, menino. Chama! Tchau, obrigado. É o Hino Nacional.

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0: Ó, demais! Obrigado, gente.
1: Às vezes no começo de um relacionamento a gente tenta impressionar aquela pessoa que a gente tá afim, aquela pessoa amada. E a gente acaba inventando umas mentirinhas, contando vantagem. Mas o importante é que quando um sentimento desse tipo aflora, tem que durar pra vida toda.
2: Até o final.
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Às vezes no começo de um relacionamento a gente tenta impressionar aquela pessoa que a gente tá afim, aquela pessoa amada. 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

0: 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Boa noite, caros ouvintes. Momento Sintonia da Fé. Em nome do Pai, do Filho e do Espírito Santo.
1: Amém.
0: O anjo do Senhor anunciou a Maria.
1: E ela concebeu do Espírito Santo.
0: Ave Maria, cheia de graça, o Senhor é convosco. Bendita sois vós entre as mulheres. Bendito é o fruto do vosso ventre, Jesus.
1: Santa Maria, Mãe de Deus, rogai por nós, pecadores, agora e na hora da nossa morte. Amém.
0: Eis aqui a serva do Senhor.
1: Faça-se em mim, segundo a vossa palavra.
0: E o Verbo se fez carne.
1: E habitou entre nós.
0: Rogai por nós, Santa Mãe de Deus.
1: Para que sejamos dignos das promessas de Cristo.
0: Oremos. Infundi, Senhor, vos rogamos a vossa graça em nossos corações, para que nós, que conhecemos pela anunciação do anjo a encarnação de Jesus Cristo, vosso Filho, por sua paixão e morte na cruz, cheguemos à glória da ressurreição, pelo mesmo Cristo nosso Senhor.
1: Amém.
0: Meus caros irmãos e irmãs, neste momento de graça, de bênção, momento de oração, hora do Ângelo, por isso nós vamos estar aí rezando por todos os nossos familiares, por todos os doentes de nossas comunidades e por todas as pessoas que pediram as nossas orações, por todos os ouvintes que estão sintonizados conosco. Rezaremos por toda a nossa igreja, pelo nosso Papa Leão, pelo nosso Bispo Dom Ayrton, pelo nosso pároco Padre Bruno, Padre Rosenberg, não podemos esquecer de Padre Antônio, trabalhou lá na igreja São José, conhecido como Padre Nequim. Vamos estar rezando também para Padre Rodrigo, Padre Di, Padre Sena, Padre Luiz Faustino dos Santos, meu amigo Padre João Joaquim e Dom Maria, sua mãe, que não perde o nosso programa, que Deus abençoe ela e toda a família. Padre Dioclésio, Padre Luizinho, Padre Luiz Paixão, Padre Johnny e os quatro companheiros que coordenou junto com ele lá, e todos os outros padres que já passou pela nossa cidade ou que é da nossa cidade. Vamos estar rezando também o Padre Gustavo, né? Não podemos esquecer agora do Padre Edgar, né? Aliás, Padre Edgar, hoje a missa, né? A primeira missa que vai celebrar aqui em Barão, não é, Joaquim? Que... Não é hoje? Padre Edgar, hoje vai ser a primeira missa, né?
2: Eu acho que é.
0: É, é ele sim. Vai celebrar 19h30. Então, que Deus abençoe ele, o ministério dele, né? E vamos estar aí rezando também, né, para o seminarista Danilo, Vitor, para todos os seminaristas. E não podemos esquecer do nosso querido aí, o diácono José Apolinário, Coroinha, Marcelo, todos os ministros, agentes pastorais e movimentos da nossa paróquia. Para Amélia, que mora aqui na Lagoa, e sua irmã, e Miguel, tudo gente boa, né? Tudo da mesma família. Que Deus abençoe todo mundo. E vamos estar aí rezando para o ex-funcionário da Gerdau, né? Pessoal da Vale, todas as prestadoras de serviço, tanto da Vale quanto da nossa própria cidade. Rezarei para Dona Nilza, lá do Coco, da 11 e

Na News aqui de Barulho de Cocais, que não perde o nosso programa. Passei aqui em família. Luiz Bebezão em família, Carlos Bragança, Chinoco família, Luiz Quaresma, família Esquarante, família Barreto, família de Melo, Magna da e toda a família, Manuel também toda a família, Edmar e Sueli. Rezar para ele, né, para a família dele, os companheiros trabalham com ele lá na firma, lá, que ele é motorista

lá da comunidade João Aleme, um grande abraço aí, comunidade João Aleme. Luiz Gonzaga e família, Silvano Sendo da Música, mora aqui na Lagoa, Eduardo e família, Maria José Safi, Sabino e família, Ana e as meninas trabalham lá no Tarcísio, para Tarcísio da família, Guedes, lá do Bras Molina. Rezar para aí, para toda a família, meu amigo Hélio Totó também, rezar para a família dele, ele e a família do falecido Goiaba, tá lá sempre ligado conosco, que Deus abençoe todo mundo aí. Para Niete e família, Miguel Henrique e família, lá do Serra Vila, Laci e família, Reginaldo e família, esse Reginaldo é motorista de ônibus, amigão meu, por falar em motorista, você que está ligado conosco aí, na Alta Estrada da Vida, que São Cristóvão interceda não só por você, Matheus, aqui você vai cruzar na Alta Estrada, né, companheiro? E uma boa viagem. Geraldo Antônio e família, que foi meu vizinho, Ernesto e família, Washington e família, Dona Ângela e família, José Maria do Garcia, Orlando lá da Vila Regina, Sansão e família, Dona Irene e família, Arlete e toda a sua família, Gisele e seu filhinho Bento, né? E vamos estar rezando para as mulheres grávidas aí também, né? Que estiver esperando o Enem aí, que Nossa Senhora cubra com o sagrado divino manto, proteja você e seu bebê, interceda por você, seu bebê e toda a família, por cada um de nós. Mãe é mãe, né? Mãe de Deus é nossa mãe também. Vamos lá, vamos rezar aí também para a família Camargo, Jorge lá da Chácara e família, Rogério Eletricista e família, pessoal aí do Resgate, Leonel, os meninos que trabalham com ele lá, Gleice e família, Expedito lá do Castro, um grande abraço aí pessoal do Castro aí, que Deus abençoe todo mundo aí, Maria da Van Escolar e para os outros que transportam os anjinhos de Deus aí, família Realino, Raimundo que trabalha lá no SJ, trabalhou, né, lá no SJ Construção, agora está lá nos Irmãos Eventos Construção, que Deus abençoe ele, a família, e abençoe o pessoal que trabalha com ele lá também, e abençoe o pessoal lá do SJ Construção também. E não podemos esquecer de Ayrton dos Santos, Jéssica e família. Esse trabalha lá nos Irmãos Revedo também, construção. Que Deus abençoe ele, a família e o pessoal que trabalha com ela também, né? Dona Efigênia, Rosa e família, lá da Vila Regina. Família aí do falecido Lourenço. Dona Elza Pastoral Cacerari e toda a família. Maria José Despachante, né? E vamos estar aí rezando também para Dona Lúcia e família. Adriano, meu afilhado, e Pedro. E os outros afiliados, que eu tenho muitos, que Deus me abençoe para todos. Bete, família que mora aqui na Lagoa, Maristela, eu, José Dias, Vanildo e Femelha, vindo lá da Fundição, Edson Amaral e as meninas que trabalham com ele lá. Miguel e família, Heitor e família, afirma aí com o Petran, Maria Eduarda e família, a turma do CDB Logística e João Américo. Dona Justina, mãe de Lara, lá do bairro Sagrado da Família. E vamos estar rezando também para Marcinho e Eliane, lá da LG. Maria Luísa, Maria das Graças e companheiros, José Lauro, Adilson e família que mora aqui na Lagoa, Mônica e toda a família, Adriana da Casa do Fazendeiro, Querinha lá da Sogra, Lúcia, Abade, Mazinho e toda a família, pessoal lá da oficina do Almir, né? Que abençoe lá o local de trabalho e abençoe também a família de cada um, né? Vilma e Valtinho, Raimundo Darcy, lá do São José, um grande abraço aí, comunidade São José. Pessoal do sindicato, Andréia, filha de Martinha, meu amigo JJC Socorro, Maria do Carmo e Orlando Marcos Ferreira, meu amigo Orlando, grande abraço aí. Restaurante do Chocolate, pessoal da Boa Esperança, Lucas Danielzinho, para toda a família, para Netinho, para Titi, Tamara, Geraldo e Mondo Lazim, Cacau e família, Vitória e família, Dário e família, Carlinhos e Maria lá de São José, Yuri e família, Giovanni Pedreiro e família, Baiano e família, pessoal da CD Automotiva Pintura, Dona Lúcia, lá da Sagrada Família, no irmão de Gregório, que Deus abençoe ele e toda a família. Vamos sair rezando também para Dona Maria Braçada, Dona Talina, Cidinho de Miluco e família, Júlio César e Dona Letra Banho no Santuário, Oliveira e família, até o Ponto Central e Loja do Tinim, Raimundinho e família, Reinaldo Paixão, Cláudio Filho Sunoé, Júlio Muniz lá de São Bento, Edinho e família, Sebastião Monditala, Raimundo, Jorge Monte Melão, Jorge Barrão Vigilante, José Pretinho, família, Carla e toda a família, Willis, casado com Cida, filha do meu amigo Zé Tarciso, lá da Chácara, Luísa e Antônio, lá da Chácara 2, Sueli e Edson, lá da Vila Regina, Pracidinha de Sozito, Nelsinho e família, Nilson Pena e família, Thalita e família, Lúcia do Rosário e seu Geraldo, e Edmar e família, Simone e família. E vamos estar aí rezando também para meus dois bisnetos, Arthur e Sofia, para Marconi e toda a família, para Genésia também, família, Josefina e família, meu amigo Getúlio, para ele e para toda a família, e pelas vocações religiosas, sacerdotais e leiga,
pessoal lá do hospital também, né? Para os

0: médicas, enfermeiras, todo mundo está internado. E também para os pessoal que trabalha em laboratório, nas farmácias, né? É como de faz tudo um ciclo, né? Para poder estar aí, a gente tomando uns remédios para melhorar as nossas cafumbiras, como diz o outro, né? Mas tá bom, né? Ah, de nós se não tivesse remédio. Primeiro Deus, né? Depois aí tem que procurar medicina mesmo. Claro que o bicho pega, companhia. Tem que caminhar. Vamos lá, Joaquim.
1: Com atenção toda a minha família, né? Que tá lá sintonizado conosco. Reza minhas netas também, Laura, Isabelle. Minha cunhada Sueli, pela operação da saúde dela. Rezar para o Alisson e a família, Dinei e a família. Para a dona Laci, que é vizinha lá das minhas irmãs, né, e toda a família, está sempre sintonizada conosco. Para a Badu e toda a família. Dona Eva e São Vicente, família. Mar Pamoiada e a família. Zé Mari, todos Figueiros. Panterinho e Panterão da Lagoa, a família. O Bebi na Boa Esperança e a família. Reza Peliano também, Marcelo, né, e toda a família. E na Boa Esperança, não posso esquecer também de Alisson, Larissa e Heitor. Zé de Lia e a família, Duque Malaquia e a família, Tony Realina e a família, Maria Joana e a família, Wanda e toda a família, e Jesus também, e família. Vai dar também para senhorinha aqui da Lagoa e a família, Dona Antônia lá no Mirante e a família, que é irmã dela, né, que não perde o nosso programa. Dona Marinha e seu Joaquim, lá no Castro, toda a família. Lourenço e Mariana, era vizinho deles lá no Socorro. E toda a família do Geraldo. Lá para Ruth e família. João Anésio Henrique, não, João Parafuso, é a família. Reza também pela saúde dele também. Dona Delsmira, Liz Olange, toda a família. Vinícius, a Maria das Graças, e toda a família. Os tios de Venice também, Mário Mavaldi e a tia Luzia, também não perde o nosso programa. Para Santos também, e Ângela e toda a família, a filha lá no Santo Antônio, Flávia, né, a neta Caroline, exato também para Aniso, né, toda a família, Givanete e a família também. E também para Deval de Monte Santo também, que não perde o nosso programa. Para Elisângela e toda a família, Dolores lá do Garcia e a família, Dona Ide, São José e família. Exatamente para José, não pode esquecer lá também do nosso amigo Hernando. Hoje não pôde vir aqui de novo, hoje tem missa lá no São Judas Tadeu. Né? E ele que ajuda sempre a regular som, mexer com som. Então, mas que o Espírito Santo abençoa lá, eu vi. Camisa lá, corra tudo conforme a vontade de Deus. Bom, rezar também para André, também lá no São José, não pode esquecer de André, por toda a família Nascimento, né? O Bruno chegou aí hoje. Saí de lá de casa e estava chegando lá até. Que Deus abençoe, né? Proteja toda a família. Carlinhos, que mora lá pertinho, lá da escola também, lá do da escola para deitou lá também, também não perde o nosso programa. Pessoal aí do Progresso, do Nacional, né? Roger da Oficina de Moto e a família. Luiz Araújo e a família, Tahir e família, todo esse povo aí. Luizinho Pedetinho Lembroval e a família dele. São Antônio Zeado Capixeiroso e família, Dona Maria Peneném e família, João e José Silva, trabalha na prefeitura, não perde nosso programa, que Deus abençoe eles e a família. Daurinda da Chácara e família, Raimundo Colegão também lá, que não perde nosso programa. E também o Fernando e toda a família do Ronaldo. Vamos lá também para Geraldinho Maneném, na Praça Rondão Pacheco, família, Pedro Henrique Eni e família. Para Laís e toda a família, reza para ela, Marrobinho, o filho, o pai mais a mãe, os tios, né, estão sempre sintonizados conosco. Deus abençoe a todos. Sebastião de Moraes e Madonna Laura no pé do nosso programa, os irmãos dele também estão sempre sintonizados conosco. Deus abençoe a todos. Zé Niceto e toda a família. Toninho e toda a família da Ana. Anésia e a família.

0: Família também, ah, lindo. Frisojai, toda a família. Reza para Antônio Batista também, né? Pela saúde dele, por toda a família dele. Jorginho e toda a família Maria Santonina. O Hélio também, lá do Irmão Zalema, no pé de nosso programa. Família Francisca Guedes. Para Totó, irmão de Francisco Tadeu e toda a família. Por toda a família do Zilela. Para o meu cunhado Chumbinho, minha cunhada Creuza. Juninho ainda tá vindo por aí, que a gente sexta-feira, que Deus proteja aí também, né? Abençoe. Vamos rezar para Otacílio, lá no Três Moinhos, ele mais o Zé, irmão dele, né? São vizinhos, diz que tá sempre sintonizado conosco, com toda a família, que Deus abençoe todos eles. Dona Edna e a família, sua Lipe lá de Santa Cruz e a família, a Dier e toda a família, sua Tenadão e Dona Bertina. Patales e toda a família Juninho Mequilhos. Reza também especialmente ainda que Deus continue abençoando e também a saúde da esposa de Juninho. Para Aparecida, de Dona Alix Oliveira, para ela, o Miguelzinho, que é o bisneto dela também, que não perde o nosso programa. Que Deus proteja e abençoe. E mandar um grande abraço também para o Miguelzinho também, de Vânia também. Minha sobrinha também está lá sempre sintonizado conosco, lá junto com a mãe, com a Ana Júlia, né, o Fábio, toda a família. Que Deus abençoe a todos. Vamos rezar também para Chiquito e toda a família. Marrom e a família. Cidinha, irmã de Melão também, né? Para ela e a família. Está sempre sintonizado conosco. É ela, o Jorge, né? Eles não perdem nosso alma. Que Deus abençoe a todos. E Luciano e a família. Luciano, lá da loja Santa Terezinha, artigos religiosos. Ele é sobrinho do meu cunhado Gentil, e falar nisso, o neto de Gentil causou aí, né? Essa semana aí, que Deus abençoe, né? E ele, a esposa deles, né? Formam uma família aí muito abençoada aí, né? Que Deus toma conta, que sejam muito felizes. O Jefferson. Jefferson, né? Marcelo. Tô até trocando o nome, Jefferson é o outro.
1: Mas tá bom, né? 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As horas aqui não passam, não voam, mas tá bom, né? O evangelho que nós vamos. Oi? Hein? Eu sei? Ai, tá.
0: Vou filmar um negócio.

0: Esse meu casamento de Marcel, filho de Rosilene, minha sobrinha, né? Que Deus proteja e abençoe, que seja muito feliz.
1: É isso aí.
0: Hoje a igreja celebra aí, nossa igreja, né, celebra de Santo Agostinho, bispo e doutor da igreja. E o evangelho que nós vamos estar refletindo está em Lucas capítulo 21, está em Mateus 25, de 1 a 13. O Senhor esteja conosco.
1: Ele está no meio de nós.
0: Proclamação do Evangelho de Jesus Cristo segundo São Mateus.
1: Glória a vós, Senhor.
0: Naquele tempo, disse Jesus aos seus discípulos esta parábola: o reino dos céus é como a história das 10 jovens que pegaram suas lâmpadas de óleo e saíram ao encontro do noivo. 5 delas eram imprevidentes e as outras 5 eram previdentes. As imprevidentes pegaram as suas lâmpadas, mas não levaram óleo consigo. As previdentes, porém, levaram vasilhas com óleo junto com as lâmpadas. O noivo estava demorando e todas elas acabaram cochilando e dormindo. No meio da noite, ouviu-se um grito: o noivo está chegando, ide ao seu encontro. Então as 10 jovens se levantaram e prepararam as lâmpadas. As imprevidentes disseram às previdentes:

0: Dai-nos um pouco de óleo, porque nossas lâmpadas estão se apagando. As previdentes responderam: de modo nenhum, porque o óleo pode ser insuficiente para nós e para vós. É melhor ir comprar aos vendedores. Enquanto elas foram comprar óleo, o noivo chegou. E as que estavam preparadas entraram com ele para a festa de casamento. E a porta se fechou. Por fim, chegaram também as outras jovens e disseram: Senhor, Senhor, abre-nos a porta. Ele, porém, respondeu: em verdade eu vos digo, não vos conheço. Portanto, ficai vigiando, pois não sabeis qual será o dia nem a hora. Palavra da salvação.
1: Glória a vós, Senhor.
0: Palavra do Santo Evangelho nos purifique de nossas faltas.
1: Amém. Meus caros irmãos e irmãs, que Deus nos abençoe e nos dê a sua graça, que possamos levar a todos que conosco convive uma mensagem de amor, de anúncio e de paz e de bem. O tema do Evangelho de hoje é o mesmo: a vigilância permanente. Mudam o cenário e os personagens. Mateus, no capítulo 25, versículo de 1 a 13, compara o reino de Deus e o juízo final a uma festa de casamento. 10 jovens são convidadas para as núpcias, que se prepara para a chegada do noivo. Assim como na parábola anterior, um servo era fiel e outro infiel. Agora, dentre as 10 virgens, 5 eram prudentes e souberam se prevenir, levando consigo uma reserva de óleo, enquanto as outras 5 moças, chamadas de sem juízo ou insensatas, não se prepararam bem e não tinham reserva de óleo consigo. Como o noivo demorasse a chegar, todas tiveram sono e adormeceram. À meia-noite se ouviu este grito: o noivo está chegando, venha encontrar-se com ele. Então elas acordaram e acenderam suas lamparinas. As insensatas pediram às outras que lhe dessem um pouco de óleo, pois suas lamparinas estavam se apagando. Estas se recusaram e mandaram que fosse comprar. Enquanto foram, o noivo chegou, as prudentes entraram com ele e a porta foi fechada. Irmãos e irmãs, a tônica da parábola recai sobre as insensatas, que ao voltar encontram a porta fechada. Elas ouvem do noivo uma das mais terríveis palavras: não vos conheço. A falta de uma fé ativa e vigilante faz com que elas fiquem fora da festa. Sabemos da brevidade da vida, mas não sabemos nem dia e nem hora. A parábola, que é exclusiva de Mateus, traz uma exortação existente: a demora da chegada de Jesus no meio da noite não pode nos levar ao relaxamento nem ao desinteresse de nossos compromissos cristãos. Esta vigilância não se assume em uma prática rotineira de devoções religiosas. Ela tem mais o caráter de uma militância. É um constante exercício de caridade e de solidariedade. É necessário renovar cada dia o compromisso missionário assumido no batismo. Para o cristão, a certeza do juízo não deve ser motivo de medo, mas de esperança, prudência e constante vigilância, para que cada um de nós, a hora que chegar o nosso momento, não pegue cada um de nós de surpresa. Meus caros irmãos e irmãs, Jesus aproveita os costumes das festas de casamento, e essa parábola curta, hiperpassada, de certa ironia, fala da necessidade de estarmos sempre acordados e

preparados. Não sabemos a hora que chega o Senhor. Seja em uma das suas diversas passagens por nossa vida, seja na hora definitiva. Nessa hora, já nada mais podemos fazer. Teremos na mão só o que tivermos conseguido juntar. Hoje, celebramos Santo Agostinho. Ele converteu-se já adulto. Foi batizado aos 33 anos de idade. Suas ideias e seus pensamentos não se aproximavam do cristianismo. Porém, como estudioso, foi redescobrindo o caminho da verdade até abraçar o cristianismo. Tornou-se sacerdote e bispo de Hipona. A Igreja nos ensina que aquele que buscam sinceramente Deus o encontram. A sua mãe, Santa Mônica, nunca deixou de confiar na graça divina. E Agostinho soube abraçar na hora que Deus em sua vida. E a nós, cabe simplesmente acolher o caminho de Deus. Eu, quando vejo a história de Santa Mônica e Santo Agostinho, eu fico refletindo. Para Deus não tem nada impossível. A mãe dele rezou 30 anos para conversar do filho, que ele não era muito fácil, não. Mas olha que bonito. Ele resolveu, e como ele era muito inteligente, muito estudioso, resolveu aprofundar nas coisas de Deus, tornou-se presbítero, depois até bispo, né, de Hipona. E tem muitos... Olha, a Igreja Católica tem vários fatos, várias coisas de Santo Agostinho. Tornou-se santo. É, um servidor da Igreja. E nos ajuda muito, mostrando que para Deus... O tempo de Deus não é o nosso tempo. Tem gente que fala assim, ah, fulano não tem jeito não. Né? Ah, não sei o quê. Gente, a gente não pode desistir nunca. Você que é mãe aí que está ouvindo o nosso programa, se você tem algum filho ou uma filha, que é como diz o outro, é meio severo, não te obedece muito aquela coisa, ah, lembra de Santo Agostinho, viu? E a lembra de Santa Mônica? Reze, reze, reze. Reze por anjo da guarda. Dele, tomar conta dele, dá juízo, ou ela, dá juízo, né? E é assim que a gente vai tocando. Porque ninguém se converte do dia para o outro, não, né, Joaquim? Muita gente, quando chega, fala assim: ah, agora eu encontrei Jesus. Essas pessoas têm até medo. Porque se não encontrou Jesus quando foi batizada. É. E negócio, quando fala que encontrou Jesus, eu falei: pronto, agora deu, né? Olha, então essas conversões assim muito rápido, no estalar de dedo, cuidado. Né? Porque toda a vida, graças a Deus, nós estamos com Jesus. Porque a partir do momento que a gente é batizado, torna-se cristão. Agora, você falar que está com Jesus é o seguinte, é muito sério, viu? Porque requer a postura, né? Por isso que eu falo, ninguém se converte de um dia para o outro, não. Joaquim, sempre eu fico de olho na reflexão dele aqui, mesmo sempre deixa bem claro, ninguém se converte de um dia para o outro, não. A conversão deve ser diária, né, Joaquim? Você mesmo tem que estar acostumado a falar aqui. Tem que ser diária. É todo dia. É toda hora. A gente, muitas vezes, ainda dá alguma escapulida, erra. Mas a gente, quando tem Deus no coração, a gente mesmo puxa a orelha da gente, falando: para, está na hora, está errado, não pode. Aí você volta, né? Então, por isso que eu falo: feliz daquele que reza. Feliz daquele que frequenta as missas, celebração nas comunidades. Ele vai amadurecendo a fé. Quando ele está num caminho assim, que ele vê que a coisa não está batendo com as coisas de Deus, com o Evangelho, ele mesmo dá um jeito de pegar o caminho de novo, né? Porque todos nós somos pecadores, temos as nossas limitações, as nossas fraquezas, mas Deus é maior. Eu, quando eu vejo a vida de Santo Agostinho e Santa Mônica, eu fico assim refletindo sobre a minha família, a minha pessoa, né? O que eu já fiz e tudo, e o que eu faço agora, traz para a gente poder refletir. Então, você que está aí do outro lado, principalmente você que é mamãe, nunca desista do seu filho ou filha, não, viu? Vai rezando, rezando, rezando. Enquanto você estiver suspirando sobre a terra, reze. Que a oração não fica perdida, não. Deus ouve até os nossos pensamentos, viu? Então, e mãe e pai têm uma força muito grande para poder realmente educar os filhos. Porque Deus, quando concede a pessoa para ser pai ou mãe, não é à toa, não. É sinal que ele confia. Agora ele põe na mão da pessoa e fala assim: toma, cuida para mim, cria ele. Não é seu, não, é meu. Né, Joaquim?
Tanto é que o filho, pai e mãe precisam.

0: bater no peito e achar que é dono do sino, porque não é, né? É igual marido também, quando casa, né, Joaquim? Não precisa achar que a mulher é dele, não. Ah, não, agora eu casei, a mulher é minha. E achar que ela é um objeto, não é, não. Né? Tá, como diz o outro, tá tudo emprestado. E assim mesmo a gente pra ela também. Ah, o fulano é meu
1: Meu
0: marido.
1: Deus.
0: Né? Não é dono do marido também, não. Então a gente tem que procurar viver bem com as pessoas, né? Fazer frutificar a graça e a bênção de Deus. Olha, tem uma passagem, uma historinha que Santo Agostinho falava só: passado já passou, presente que nós estamos vivendo agora. É igual você que está aí do outro lado da rádio, estou ouvindo a palavra de Deus, ela tem força, tem graça, nos alimenta e nos dá discernimento para poder ficar no caminho de Deus, né? Agora, o futuro está na mão de Deus. Mas Joaquim está aqui na rádio, amanhã a gente não sabe se está dentro do caixão. É, pode acontecer. Porque dia e hora ninguém sabe. A gente viu muito bem essa parábola de hoje, né, Joaquim? As moças, as
1: Verdade.
0: cinco prudentes e as imprudentes. Então a gente tem que ter esse óleo reserva. Qual que é esse óleo? A gente está sempre prevenido, né, para tudo. Então está sempre rezando, fazer a nossa vida uma vida de oração. O próprio nome já diga, ora e ação. Tem que ter a hora para Deus em primeiro lugar e tem que ter ação, porque a fé sem obras ela é morta. Então nós temos que aprender isso, né? Nós temos que aprender isso. Não adianta você ficar de joelho rezando, rezando, rezando aí, esquecer de praticar a caridade e ajudar o próximo, não, né? Então para a gente sentir-se bem, viver com Deus, temos que fazer a nossa parte. E olha que bonito. Hoje é um dia muito especial para a igreja. Ontem a igreja celebrou o dia de Santa Mônica, né, Joaquim? Geralmente é assim. Um dia celebra Santa Mônica, no outro dia já é dia de Santo Agostinho. Então é muito bonito. Aí a gente fica aprofundando. Tem uma história também de Santo Agostinho, não sei se a Joaquim lembra do. Lá na praia, né, Joaquim, querendo
1: Olha,
0: descobrir o mistério das três pessoas da
1: eu
0: Santíssima Trindade,
1: estudava muito.
0: andando para lá e para cá. Apareceu o um menino lá fazendo um buraquinho, fez um buraco lá no chão. Né, na praia, com a conchinha lá, enchia de água, virava naquele, no, lá no buraquinho que ele fez. Tornava a vir lá, tornava a vir cá. Por resto, ele fala assim, mas peraí, que a menina tá meio doida, porque não tem condição. Ele chegou e falou, ô menino, o que você está fazendo aí? Ele falou, ah, eu vou pegar essa água desse mar todo e passar nesse buraquinho aí. Aí ele falou assim, ah, mas isso aí é impossível. Ele falou, ó, é mais fácil eu pegar a água desse mar aqui e passar nesse buraquinho aqui, do que você descobrir o mistério das três pessoas da Santíssima Trindade. Aí ele caiu a ficha, né? Falou, ó, Deus que mandou esse menino visar isso aí. Aí ele desistiu. Porque quando se fala em mistério, presta atenção que eu estou falando com você, que você está ligado na rádio aí, está ouvindo nosso programa. Quando se fala em mistério, mistério não se explica. O próprio nome já indica, mistério. Mistério a gente vive, né? E não vou longe, não. Olha o mistério da nossa vida. Aí você fala, ah, como assim, seu João? É, olha o mistério da nossa vida. Pega um retrato seu quando você estava bebê, ou menino começando a andar, e olha o seu retrato agora, como é que você mudou. Isso não é mistério, não? Olha como é que você mudou a cara, mudou o corpo, mudou tudo, né? Então é isso aí, ó. E não vou longe, não. Eu, quando eu vejo uma mulher grávida, eu fico encantado. Eu fico encantado. Porque é uma vida esperando outra vida. Eu, quando eu fico olhando assim, o bebê, né, tá vivo dentro da mulher, assim, eu falo assim, oh, meu Deus, era para ele morrer afogado lá no meio da água, né, sufocado, e no entanto ele vai desenvolvendo. É tudo uma graça, é tudo uma bênção, é um mistério de Deus, né? E quando a mulher, às vezes, ganha até mais de um menino, né, Joaquim? Vem dois, três,
1: Tem essa
0: aí consultei até mais de três, aí que eu fico mais assustado ainda. Eu falo assim, meu Deus do céu, tanta coisa acontecendo, né? Mas é uma maravilha, e não vão longe, não. Maravilha, quando a gente vê o nascer do sol, vai até o pôr do sol, o sol não dá uma palavra, mas ele traz luz, traz esperança, traz vida, traz tudo aquilo que é bom. E Deus que criou, Deus que fez o sol, a lua, as estrelas, o mar, fez tudo, fez e faz cada um de nós. Aí eu fico imaginando, presta atenção onde eu vou chegar. Ele não dá uma palavra. E ele traz vida para as pessoas más e para as pessoas boas. Né? Tudo que ele faz para um, faz para todos. Para os animais, para nós, porque nós precisamos da luz solar. Olha que bonito. E muitas vezes é uma coisa tão corriqueira, né, Joaquim? Porque porque a gente já está

0: acostumado a ver o dia nascer todo dia, muitas vezes não valoriza. E não vão longe, não. Aqui em Barão de Cocais, você que está ouvindo o programa aí, estava um calorão, estava seco, esquisito, assim, um tempo meio... Todo mundo meio começando a gripar, aquela coisa toda e tal. Ó, Deus mandou uma chuva para nós, né, Joaquim? Uma chuva sagrada para nós, o ar melhorou, os matos ficou tudo verdinho, né? Eu, quando eu levantei de manhã, que eu vi aquelas gotinhas de água assim nos matos, primeira coisa que eu fiz foi rezar. É, agradecer a Deus, né? Porque água é vida. Água é vida. É assim que a gente tem que viver. Ver as flores, os passarinhos, né? Perceber a natureza. Porque nós faz parte da natureza. Eu dá vontade de chorar quando eu vejo muitas e muita gente perdendo tanto tempo com o celular na mão, olhando coisas que lá do fim do mundo, e está esquecendo de viver a realidade, esquecer de viver o dia a dia, aquele momento sagrado, que é o dom da vida, está jogando fora. Tem muita coisa, é lógico, que é boa, que a gente, né, vem pelo celular, que a gente pode se alimentar até a palavra de Deus e tudo, mas tem muita coisa que tem que ser peneirada, viu? Então, os jovens, as crianças aí que estão ouvindo o nosso programa, cuidado, cuidado, cuidado. Quando você pegar no celular, lembra desse programa, você está pegando uma cascavel e um escorpião, você tem que saber como lidar, porque dependendo da picada, companheiro, o veneno é brabo, viu? Louvado seja nosso Senhor Jesus Cristo.
1: Para sempre seja louvado.
0: Ó doce coração de Maria.
1: Seja a nossa salvação.
2: Vamos lá, Joaquim.

0: Bom, Grande FM, 18 horas e 39 minutos, programa Sintonia da Fé. Vamos agora aqui com a nossa Langa Cerebandia de Santo Agostinho. Então, uma história muito interessante, né? A gente vê que Santo Agostinho ele costumava falar, a história dele é muito bonita e mostra pra gente a importância, né? Como o João falou, a mãe não desistir, né? Continuar rezando, ser perseverante, rezar pelos filhos. Porque Santa Mônica foi mais de 30 anos rezando para a conversão de Santo Agostinho. E ele bem falava, né? Ô amor não amado, tarde te encontrei, estava dentro de mim e eu tão longe de ti. Então é interessante. Então vamos falar aqui um pouco da história dele aqui, né?
1: Ele ainda falava, né, que tava lá fora te procurando, mal sabendo eu que você tá
0: Você estava
1: dentro.
0: dentro de mim.
1: É, isso aí é Deus mesmo, né?
0: Coração inquieto. Agostinho foi sempre um coração inquieto e insatisfeito. Experimentou todos os prazeres, leu todos os livros e conheceu todas as religiões. Queria encontrar a verdade, mas não achava o caminho. Queria libertar-se da sua sensualidade, mas não tinha força. Durante 10 anos viveu amasiado com uma mulher, que lhe deu um filho. Depois, forçada a deixá-la, entregou-se a outras aventuras amorosas. Envolvido nas malhas da paixão, ele mesmo conta no livro das Confissões. Eu dizia dentro de mim: vai ser agora, agora mesmo. E pelas palavras eu parecia caminhar para a resolução final. Estava perto de cumprir. E não cumpria. Por quanto tempo direi ainda amanhã, amanhã? Ele rezava: meu Deus, faça-me encastro, mas não agora. Um dia ele abriu a Bíblia e leu esta passagem: andemos dignamente, como convém, em pleno dia, e não em farras e bebedeiras, não em desonestidades e depravações, não em contendas e ciúmes, revesti-vos do Senhor Jesus e não vos deixei levar pela carne e suas concupiscências. Está em Romanos 13, 13 e 14. Foi o empurrão final, foi o passo decisivo para a conversão radical. Aqui nasceu o doutor da igreja, o bispo e pregador, o santo. Palavra de Deus. Caríssimos, amemo-nos uns aos outros, pois o amor vem de Deus. Todo aquele que ama nasceu de Deus e conhece Deus. Aquele que não ama não conheceu a Deus, porque Deus é amor. Nisso consiste o amor. Não fomos nós que amamos a Deus, mas foi Ele que nos amou e enviou-nos o seu Filho como vítima de expiação pelos nossos pecados. Primeira carta de João 4, 7 a 10. Palavra para a vida. Se grandes foram os pecados de Agostinho, maior foi seu amor. E dele é dele a frase: nosso coração está inquieto enquanto não repousar em Deus. Santo Agostinho, bispo e doutor da igreja, 354 a 430.
1: É isso aí, né? Joaquim tá lendo aqui, eu tô refletindo aqui. Quando se fala em amor, essa palavra tão badalada nos meios de comunicação, mas tão pouco vivida, tão pouco vivida. Isso me entristece muito, porque Deus é amor. Agora eu pergunto: se a gente não ama a gente mesmo, se a gente não procura preencher com aquilo que é bom para passar para as pessoas, como é que eu vou poder amar? Como é que eu vou poder me se doar para fazer o reino de Deus acontecer? É necessário que cada um de nós preencha.

Temos do amor, porque Deus é amor. Falar que ama Deus é fácil. Agora, testemunhar Deus nas obras é outra coisa bem diferente, né, companheiro? Então, vamos lá. Cada um de nós temos que refletir bem como é que nós estamos levando nossa vida na família, na fé que nós professamos e para onde nós estamos caminhando, né? Então, vamos lá, Joaquim. Põe a música bonita aí.

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É isso aí, né? A letra dessa música é muito bonita, porque quando a gente vê o crucifixo, eu fico imaginando assim, meu Deus, como o Senhor nos ama. Porque presta atenção onde eu quero chegar. Você imagina quando você toma uma espetada na debaixo da unha, com estrepe, alguma coisa.

0: um espinho, enquanto você não tira o espinho que quebrou na ponta do seu dedo, você não sossega. A ferpa, de qualquer madeira, de qualquer coisa, a coisa incomoda bem. Você imagina ser pregado vivo na cruz por amor. Você imagina tomar pescoção, cusparadas, né? Tapa para tudo enquanto é lado, por amor. E ele foi como um cordeiro, né? Não abriu a boca.
1: Coroa de espinho.
0: Coroa de espinho. Oh, meu Deus, eu fico pensando assim, oh, meu Deus, perdoa os nossos pecados. Porque chamar Deus de pai é fácil, agora ser filho... A gente muitas vezes, quando as coisas estão tudo boas, a gente vê Deus. Agora, quando as coisas estão meio ruim, passando por momentos difíceis, muita gente coloca a culpa em Deus ainda. Cuidado, cuidado com as palavras, viu? Porque muitas vezes, a maioria daí é nossa que faz e, como diz, coloca a culpa em Deus ainda. Presta atenção nessa mensagem muito bonita que eu vou ler agora. Quem observa o vento nunca semeará, e o que olha para as nuvens nunca regará. Eclesiástico capítulo 11, versículo 4. Não espere acontecer, faça acontecer. Desde que me entendo por gente, ouço nos noticiários e leio nos jornais o que está vivendo uma crise, seja interna ou externa, local ou global. Vozes pessimistas anunciam tempos difíceis com sacrifícios para todos nós. Deus nos tem dado dia após dia o dom da vida, saúde, inteligência, disposição, um planeta em perfeitas condições, sol, chuva, terra, onde se plantando tudo dá. Ou seja, temos condições físicas e mentais para escrever a nossa história. Não devemos sujeitar nossa vontade e realizações ao prognósticos alheios. O agricultor experiente sabe que tem que lançar a semente no tempo certo. Se passar da época, compromete o plantio. Ele não sabe se vai estiar, chover demais, ou se enfrentará praga em sua plantação. De uma coisa ele tem certeza, e fica esperando a ocasião propícia para ter segurança do tempo, ou esperar um período sem perigo de pragas, não vai semear nunca. Sabemos que a palavra crise, para certos povos do Oriente, também significa oportunidades, pois a escrita é a mesma para eles. Viver o tempo todo com receio dos acontecimentos inibe investimentos, atrasa expansões, impede realizações. Crer que Deus está abençoando o seu trabalho ou negócio significa que, por fé, estará desafiando as circunstâncias e avançando confiante na palavra de Deus e no seu esforço legítimo e direcionado. Você pode perceber que, independente da situação estabelecida, muitas pessoas seguem com seus planos e muitas empresas com seus negócios, agindo com prudência e firmando-se na experiência do agricultor. Esteja preparado para todos os resultados, mas creia em Deus e em você. Não espere mais. Faça acontecer. Ô, mensagem bonita, né, Joaquim? Tem gente que cruza os braços, acha que Deus vai mandar um pacote de feijão lá de cima, um saco de arroz, né? Um saco, um pacote de fubá. Não é por aí, não, companheiro. Tem que colocar a mão na massa, né? Preguiça é pecado, viu? A gente tem que trabalhar, companheiro. Ah, só quer dizer... Não, não tem nada a ficar chorando, não. É como diz o outro. Olha, a gente aprendeu com o nosso antepassado. Cada um deve fazer a sua parte, né? Dá tempo ainda, Joaquim. Agora vai ler uma mensagem muito bonita aqui para meditação da noite.
2: Interessante que ontem, celebrando na capelinha lá da Vição Geral, da Nossa Aparecida, eu estava falando sobre isso, que a gente, quando a vocação, muitas vezes nós somos chamados, a gente nem sabe que tem vocação.
1: É.
2: Aí Deus nos chama para a missão, porque está falando que todos os

0: Os profetas, todos, até a própria Nossa Senhora, eu tive que ouvir assim, não tenhas medo.
1: É,
0: aí eu falei, então a gente tem que confiar, que é porque a gente nem sabe que tem vocação para coisa, mas então Deus chama, a gente se assusta. É. Mas se Ele chamou, Ele capacita. É, Ele que nos prepara, que não precisa ter medo.
1: É,
0: até tinha um ministro novato, não estava falando sobre isso. Interessante que hoje está falando sobre isso, venceu o medo.
1: E para vencer o medo, aqui antes você lê aí. Olha, eu dou um testemunho muito bonito aqui na rádio. Joaquim, quando começou no ministério, ele gaguejava. É, gaguejava e muito. Eu falei assim, tá danado, esse cara eu não sei como é que vai arrumar. Como é que ele vai pregar? Ó, ele achou que ia só levar comunhão para os enfermos, ó, com pouco. Deus abençoou o ministério dele e está abençoando até hoje. Ó, o homem, você vê que ele prega aqui na rádio melhor do que eu. Ei, ele fala sem gaguejar. Então, por aí a gente vê a graça e a bênção, o milagre de Deus acontecer. Ele é testemunha viva disso, você sabe disso. Então, ó, Deus abençoou que ele não gagueja mais.
0: Interessante que eu falei com o diácono na época, eu não esqueço disso, que eu falei com o diácono que eu tinha dificuldade de falar e de ler. Aí ele falou assim, não precisa ter medo não, que tem muita gente aí que tem um monte de limitação e faz um trabalho excelente aí. Então, você vai ter que ser mais ministro com a vida do que com a voz.
1: Do que com a voz,
0: né? E graças a Deus, né, a gente tá aí, né?
1: Deus abriu as
0: portas. Tem as nossas dificuldades, tem as limitações, mas Deus
1: abriu
0: as
1: portas.
0: Então vamos lá, vencer o medo. É conhecida a história dos fetos conversando no útero materno, acerca do desconhecido que o esperava lá fora. Estavam apavorados com a possibilidade de perder o aconchego do seio da mãe. Nós que já vivenciamos o momento em que fomos expulsos de lá, sabemos que se trata de uma expulsão para a vida salvadora. A Bíblia conta o episódio pitoresco de Simão Pedro andando sobre as águas, a convite de Jesus. Mas quando deixou de confiar e abriu uma brecha para o medo, começou a afundar e teve de contar com o socorro do Mestre. Sabe-se que o medo paralisa, inibe e rouba da pessoa todas as potencialidades de vencer. Mais ainda, há casos em que o medo põe a pessoa de cama, doente, paralisada e incapaz de qualquer reação. Os grandes personagens bíblicos sentiram medo diante da tarefa que Deus lhe confiou, mas foram encorajados pelo Senhor com as palavras, não tenham medo.
1: É isso aí, né? É como diz outro, é pegar com Deus, né? E avançar sempre para frente, é como diz outro. Cada dia um novo dia, cada momento um novo momento. A gente nunca pode perder a fé, a esperança e nem deixar de praticar a caridade, né? São as virtudes teologais, né, Joaquim? E a gente vê que Deus dá a gente força para a gente poder estar aí vivenciando isso aí. Confia, entrega na mão de nosso Senhor Jesus Cristo. Ele pode tudo. Ele é o caminho, Ele é verdade, Ele é vida. Entrega de corpo e alma. Você vai ver como sua vida vai se transformar. Não deixe o maligno ficar preenchendo sua cabeça de ti, coisas ruins. Preencha sempre com oração. Pede o Espírito Santo para te iluminar sua vida, seus familiares. Fazendo o reino de Deus acontecer. Não é dizer que a gente reza que não vai ter problema, não. Mas você vai ter força para superar os problemas e uma ajuda muito importante que é de nosso Senhor Jesus Cristo, o bom pastor. Ele jamais descuida das ovelhas que está na mão dele. Mas a gente tem que deixar ser tocada pelo pastor, né? Não é cair na capoeira fazendo coisa errada e falar, ah, Deus vai me ajudar, não. Aí, companheiro, aí a taca vai comer. E aí não adianta depois gritar, ou então igual o gato miando em cima do telhado, não. Né? Então cada um tem que fazer a sua parte. É isso aí, ó.
0: O medo é um dom que Deus deu para nós, né?
1: Para defender a vida,
0: pra,
1: né?
0: Para proteger.
1: É, proteger.
0: Só que a gente usa ele na hora errada, porque a pessoa vê, não tem medo de perder a salvação, não tem medo de perder um amigo, não tem medo de prejudicar os outros. E às vezes tem medo, às vezes de assumir uma missão aí na igreja. Quantas vezes a pessoa, eu tenho medo. Eu fico com medo de não dar conta, tá hora, eu tenho medo. Então, aquilo que nós precisávamos.

0: ter medo mesmo, mas muitas vezes a gente não tem,
1: Não, não
0: né?
1: vou longe, não. Leitura
0: Justamente perder a
1: na
0: salvação.
1: missa, né, Joaquim? Aqui, leitura na missa, vai, não vou ler, não, que eu tenho medo de errar.
0: Tem medo.
1: Qual de nós que não erra?
0: Só
1: Né?
0: não é, só não
1: Vai, vai.
0: erra quem não
1: Quem não
0: faz.
1: faz?
0: Só quem não
1: Então,
0: faz é quem não erra,
1: se
0: né?
1: for lá e ler, uma vez aí vai gostando, vai tomando gosto e
0: Vai
1: vai
0: falando.
1: aprendendo. Olha, todo mundo erra, né? Nosso tá sujeito ainda tá no pé na terra, mas tá sujeito ao erro. Mas aí não pode permanecer no erro. Mas se aí for olhar o medo, a gente não faz é nada, né? E muita gente assim, só fica na tucaia, só fica no banco de reserva, como diz o outro, olhando o outro lá. E quando erra, mete a ripa ainda, né? Ah lá, fulano errou, fulano não sei o quê. Vai lá no lugar dele, né? Tenta cantar lá,
0: É
1: no
0: pastoral
1: salmo
0: do
1: lá,
0: banco,
1: o
0: Guessara.
1: lá, vai,
0: Guessara que é pastoral do banco, pessoa que
1: é.
0: só fica no banco e
1: Banco
0: criticando.
1: de reserva, né,
0: E
1: Joaquim? E
0: criticando.
1: nunca que enche ele entra no jogo. Então a vida é um jogo, nós temos que estar julgando. Tem que estar julgando, tem que ter coragem, né? É lógico que você fez sua descansar um pouquinho, não tem nada a ver, mas espera aí. Não pode incomodar não, viu, companheiro? Morro Grande FM, que pena que o nosso programa está aí no final, mas hoje eu gostaria de colocar esse programa todo em intenção, né, do padre Edgar, que o Espírito Santo ilumine o ministério dele. Vai ser a primeira missa dele aqui em Barão de Cocais, 19h30, se Deus quiser, que ilumina ele, todos os presbíteros, né? Você que está ouvindo o nosso programa aí, que o Espírito Santo ilumine você também, no seu sacerdote, né, na sua caminhada, nessa entrega tão bonita, fazendo o reino de Deus acontecer através do seu trabalho, do seu ministério. Você que é diácono também, que está ouvindo o programa aí, ou seja, seminarista, que o Espírito Santo ilumine, né, para direcionar um dia você tornar-se presbítero, né? Eu quando vejo essa palavra, aí eu fico meditando no meu coração, na minha mente. Quando falo em presbítero, eu lembro do presbitério. Presbitério é lugar do sacrifício, é lugar da doação, da entrega total. Quando é celebrada a Santa Missa, paixão, morte e ressurreição de nosso Senhor Jesus Cristo, acontece tudo isso naquele momento ali, naquele lugar sagrado. Por isso que eu falo, o altar é fonte, é uma fonte que brota tudo aquilo que salva, né? Aí é uma água cristalina, é o próprio Jesus, é o sangue dele, né? É o corpo dele. Para cada um de nós, é muito bonito, né? Não tem como explicar. Tem é que viver, né? Uma boa noite para todos. Fiquem com Deus.
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5: agora 7:02. Boa noite.
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8: Opa, tudo bem com você? Tá começando, estamos chegando por aqui com mais edição do Paradão, Paradão, Paradão, Paradão, sertanejo comigo, o Gleidson Júnior, moda boa, sertaneja. Pra você que tá aí do outro lado do rádio curtindo a gente a partir de agora, viu? Um abraço super apertado, bem especial e moda boa por aqui não falta. A gente vai começar o programa de hoje é com Luan Santana.
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0: Grissen Ralph, pra sempre meus braços. Também tivemos aqui no Paradão Daniel, um beijo pra me enlouquecer. Chancelere Montenegro, a mala. Titãozinho Chora, no Cowboy do Asfalto. E Luan Santana. Abrindo programa de com Palácios e Castelos.
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6: 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Agora 7h21. Boa noite.
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0: Esse é o nosso Paradão, diariamente com você, agradecendo o carinho da sua companhia, da sua audiência. Obrigado aí, viu? Fique sempre com a gente, aqui tem o melhor do sertanejo, a moda boa. Quem canta agora é Edson Hudson.
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0: Culpados, Fabrício Alcimar, famoso sem fim, Wagner, Zezé de Camargo, Luciano Retrovisor, Edson Hudson cantou pra nós, ela encasquetou, e aí não adianta, né? A gente volta já.
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0: Já estamos de volta aqui no Paradão Sertanejo, diariamente por aqui nesse mesmo horário, nessa mesma sintonia, trazendo o melhor da nossa moda sertaneja. Pra você aí do outro lado do rádio, da internet, curtir nós, hein? Quem vai cantar agora é Maiara e Maraíza.
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0: Simone Mendes, Dois Tristes, Manu Batidão, Simone Mendes daqui pra frente, Gustavo Lima à noite, Jorge Matheus cantou pra nós aqui, cantada boba. E Maiara e Maraíso mandando, sei lá, viu? Vai lá, a gente volta já.
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2: Morro Grande FM, agora 7h51. Boa noite.
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0: 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Agora 7h55.
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2: Eu sou o Cleiton Júnior, geralmente estou por aqui trazendo para você o melhor da moda sertaneja, agradecendo o carinho da sua audiência, onde quer que você esteja curtindo o nosso Paradão Sertanejo. A gente está de encontro marcado em diariamente nesse mesmo horário, nessa mesma emissora, tá bom? Olha aí, Diego Ricardo chegando para cantar para nós.
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0: Delei Dorivan, ela nem de um César Menotti, Fabiano, Sem Céu e Sem Chão. Cantou pra nós também aqui Lucas e Matheus Tolice. E no Paradão, abrindo esse bloco aqui, Diego e Ricardo, Vem e Me Beija.
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5: Morro Grande FM, 8 e 8, na melhor. Boa noite.
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0: Já estamos de volta, agradecendo o carinho da sua audiência, onde quer que você esteja, curtindo nosso programa pelo ar, pela internet, em casa, no carro, no trabalho, sempre todo mundo conectado com a gente aqui, com o melhor da moda que é do Brasil, hein? Agora tem César Leal cantando pra nós.
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4: Aqui,

0: Jeffrey Turumbo, Buzina, Gabriel Gal, grava, né, com a musical do Bibo, Cristiane Rafael com de Paulo, Paulinho Coração Bloquear, cantou pra nós também, Denis e Gustavo, Lima com a música Lágrima por Lágrima, de Alessandro Leal, é muito mais que amor, fica ligado aí, eu volto já.
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3: Morro Grande FM, agora 8h23. Boa noite.
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0: Já estamos de volta aqui no Paradão. Agradecendo o carinho da sua audiência, da sua companhia. Ô, companhia boa, hein? Calorosa aqui com a nossa emissora. Aquele abraço apertado mesmo aqui, rochado, do nosso Cleiton Júnior. Obrigado aí pelo carinho da audiência, hein? Quem vai cantar agora é Diego Ricardo.
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0: Matheus e Cristiano, se é pra falar de amor, também tivemos Eduardo Costa, melhor ou pior, Fernando Sorocaba da Cortecada, danado, hein? Diego Ricardo, 1 milhão de cópias, gente ficando por aqui, mais um Paradão Sertanejo, de volta na próxima edição, nesse mesmo horário, nessa mesma emissora, trazendo sempre o melhor da moda do Brasil aqui pra você, tá bom comigo, Cleiton Júnior? Aquele abraço e até lá.
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7: Morro Grande FM 8:37. Na melhor sintonia. Boa noite.

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Boa noite. Agora 8h48.

0: 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Agora 8h57.
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9: Está no ar a Voz do Brasil. As notícias do governo federal que movimentaram o país no dia de hoje.
10: Olá, boa noite.
11: Boa noite para você que nos acompanha em todo o país.
10: Sexta-feira, 28 de agosto de 2026.
11: Vamos aos destaques do dia.
10: Emprego.
11: Brasil registra a criação de mais de 58 mil novas vagas de trabalho formal em julho. Raquel Mariano.
12: O estoque de vínculos de trabalho formal ultrapassou os 48 milhões de empregos.
10: Na Mongólia, o país participa de Convenção das Nações Unidas para o Combate à Desertificação.
11: No debate com mais de 190 países está a recuperação de áreas degradadas e educação ambiental. Gabriela Noronha.
13: O país apresentou como meta a recuperação de mais de 350 milhões de hectares de áreas degradadas até 2030.
10: Atenção quem é dono de uma microempresa ou pequena empresa.
11: Solicitação para o ingresso no Simples Nacional foi antecipada para setembro.
10: A mudança veio com a reforma tributária. Para explicar, conversamos com o Tiago Esfredo, chefe da equipe nacional do Simples.
14: Antes eles podiam estar no Simples Nacional, que agora a gente está chamando de Simples Puro. Agora vem uma alternativa intermediária, que está sendo chamada de Simples Nacional Híbrido. Cada empresa precisa verificar o seu negócio para ver onde ele vai ficar melhor.
11: Hoje, na apresentação da Voz do Brasil, Luciano Seixas e Luciana Vasconcelos.
10: E acompanhe a gente ao vivo. 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
11: O Ministério do Trabalho e Emprego divulgou hoje os dados mensais do novo CAGED, o Cadastro Geral de Empregados e Desempregados.
10: Em julho, o estoque de vínculos formais chegou a 48 milhões de postos formais de trabalho.
12: O Brasil criou em julho 58.568 novos empregos com carteira assinada. Com isso, o estoque de vínculos de trabalho formal ultrapassou os 48 milhões de empregos. Em 4 dos 5 grupos das atividades econômicas, houve crescimento da oferta de trabalho. São eles: